0: Esquerdo foi desarmado, chega Heitor, na cobertura dá um tapa na bola para Marcinho, contra-ataque da equipe da Chape, é perigoso, passou o Miguel por aqui, ele viu, e lançou a bola, chega na cobertura, Mateuzinho, Cauê saiu, trombou com a zaga, tira a zaga do Corinthians, e quase a Chapecoense marca o gol com o Miguel Carvalho, Rufino.
1: Quase, Miguel Carvalho consegue vencer o goleiro Cauê, que se antecipou e atrapalhou a finalização, quase o segundo da Chapecoense.
0: Corinthians, o jogo fica aberto, hein? Fica aberto o jogo. Corinthians vem pro campo de ataque agora pelo setor de meia esquerda, carregando em progressão, domina Jesse Lingard. Ele domina pelo corredor central, mas não tem ninguém do Corinthians no ataque. Abre a bola pelo setor direito do gramado, vai chegando, dominando e prendendo com Garro. Garro solta a bola para Bidon. Bidon recepcionou na aproximação com Mateuzinho. Mateuzinho pela ponta tem opção de passo com Caio César. Ele tocou, boa bola para Caio César. Cara a cara com seu adversário lá pela ponta direita, puxou, pé canhoto, ameaçou o cruzamento, dá o fake na primeira, solta na segunda, toca a bola pela meia, vai chegando com Bidon pra Caio César, tem opção de passe pela lateral com Mateuzinho, ele solta a bola pra Mateuzinho recuou a bola, reconectou a jogada, lançamento do Bidon lá pro interior da grande área, tenta chegar antes dele Heitor, quase essa bola passa pro Lingard, tira dali o Heitor, volta o Corinthians ainda, Gustavo Henrique ajeitou pra Bidu, mandou pro Lingard, linha de fundo, lado esquerdo, cruzou pra área, tira a zaga, a bola ficou viva, saiu do gol Anderson Paixão, e tudo isso tava valendo, que eu vi o bandeira aqui, não levantou a bandeira, hein, Rufino?
1: Valendo sim, valendo, o Bidu tentou um chapéu, não completou, porque o Linga estava à frente e fez o cruzamento, o Guinegão tentou, mas não conseguiu finalizar.
0: E vamos girar o tempo e o placar do Nova Brasil em campo. Chega na marca de 25 minutos da segunda etapa. Campeonato Brasileiro, 26ª rodada aqui na Arena do Corinthians, que vem pro ataque, dominou pela meia esquerda, carregou Bidu, preparou, fez a finta, puxou, pé canhoto, soltou pra Lingard, próxima linha lateral esquerda da área, levou pro pé direito, levantou a bola pra dentro da área, corta a zaga parcialmente, Mateuzinho pegou o rebote, bateu cruzado na pequena área, tira Eduardo Doma, manda a bola pela linha lateral, complementando o giro, 25 minutos 40 segundos, segunda etapa, 26ª rodada aqui em Itaquera, tem Corinthians 1, Chape também 1, Weber Lima.
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0: E vem aqui, repõe a bola em jogo, o goleiro Anderson Paixão levanta a bola para ataque, chega na cobertura, corta João Pedro, choca, a bola volta para Gustavo Henrique no cabeceio, ele manda a bola para Lingard, próxima ponta esquerda, próxima metade do campo, lado esquerdo do gramado, recua a bola para Bidu, Bidu soltou a bola para Gustavo Henrique, o zagueirão bate a bola pela zaga central, toca a bola para Cauã Faria abre a bola pelo setor direito para Mateuzinho, não vê opção, o Corinthians menos aproximado que o normal, hein? Corinthians está complicando o jogo, fica com a bola, o Ademar já fala. Tem esse ataque do Timão, Bidu dominou comprido, perdeu a bola, recupera a equipe da Chapecoense lá pelo setor de meia direito, trabalho de bola pela linha, lançamento é bom pela ponta pro Marcinho, vai tentar o cruzamento, levou pra linha de fundo, cruzou rasante pra área, amortece a bola na marcação do Bidu, fica com ela o Corinthians, já vai sair jogando, vamos ver se tem velocidade agora o Corinthians com Garro, vai levando a bola em direção à metade do campo, a torcida pede o acelero por aqui, vai tocar a bola pra Lingard, vai pra cima lá pelo setor de ponta esquerda, tá isolado por ali, o Bidu que voltou pra marcar não chegou, ele volta a bola pela meia esquerda, reconecta com Bidon recepciona, abre a bola pela ponta esquerda pra Lingard vai pra cima, domina lá pelo setor de ponta, puxou pro pé direito, chamou na tabela, recebeu de volta no interior da grande área, chega na cobertura Cauã Faria, tira pra equipe da Chape, a bola sai a lateral, arremesso para a equipe do Corinthians lá pelo setor esquerdo, Rufino.
1: Exato, ganha um arremesso lateral, como atrapalhou ali na jogada o jogador camisa 21, Cauã Faria. Ele já tinha cartão, não tinha não?
0: É, uma boa pergunta, hein, Rubens? Não tinha.
1: Então amarelado pra ele.
0: É isso.
1: Foi o Doma, né? Foi o Doma que recebeu.
0: Antes foi o Doma. Quem tava na jogada agora era o Cauã Faria. O passe agora deixou a torcida louca. Jogo rolando com pão de alhozinho da jogo.
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0: Ademar, 28 minutos. Tá difícil, hein, Ademar?
4: Tá, porque o Corinthians tá desorganizado em campo, né? Eu elogiei no primeiro tempo, falei até que parecia treino em campo reduzido, aproximação, dois, três jogadores. Aqui pelo lado esquerdo mesmo, o Corinthians fez várias jogadas, poderia ter matado o jogo no primeiro tempo. E aí, agora no segundo tempo, tem uns buracos no meio campo, consegue contra-atacar, a Chape consegue incomodar, o Cauê trabalhou até mais do que o Anderson. Realmente, o Corinthians está totalmente confuso nesse segundo tempo.
0: Fala, Gaviva!
5: A pergunta pro Rufino aqui do Toninho, da cidade Tiradentes. Rufino, cadê Alex Santana?
1: Alex Santana, ele tem ficado à disposição, inclusive está no banco hoje.
5: Muito obrigado.
0: É isso, tá aí. Cidade Tiradentes, minha quebrada, hein, irmão? Lá na Metalúrgica, 81, setor G, lá nos Ferroviários, nos Bancários, tamo junto, Rua da Sorte, Pé do Morro, tamo junto, hein?
5: Rua da Sorte?
0: É Rua da Sorte.
5: Se der sorte, você não é assaltado.
0: Lá é onde tinha o fluxo. Sai jogando pelo setor direito do gramado, domínio de bola com o Mateuzinho. Mateuzinho recepcionou, recuou a bola pela linha, a Chape mexeu, já o Rufino vai falar pra gente aqui. Lançamento lá pela linha, dominou pelo setor direito, o Mateuzinho dá um tapa na bola. Aqui pelo setor bem de meia direita, recolheu, dominou o Bidon. Bidon vai pra cima da marcação, rolou a bola pela ponta e escapou, Caio César domina, entra a linha lateral do campo, a linha lateral da grande área, recua a bola pra Breno. Bidon recepcionou, mandou pra agarro pela meia, domina com o pé direito de pé canhoto, ele serve a bola por dentro, toca a bola pra chegada do Gustavo Henrique, mandou pela meia esquerda pra Carrilho, Carrilho recepciona, tem aberto pela ponta o Bidu, ele viu, rolou pro Bidu, Lingar passa, ele escapa na marcação lateralmente, lá larga a bola pela meia esquerda pra Carrilho, rodopia pra cima da marcação, recolheu, puxa a bola pelo corredor central, faz a finta, abre a bola pro Bidu, cabe até o tiro, preparou, não vê ninguém na área, ele abre a bola pelo setor esquerdo, o Corinthians circula, mas não consegue finalizar, rolou a bola pra Lingar, pra Bidu, levantou a bola pra área, Caio César, deixa a bola passa, atravessa toda a área, cai na ponta direita, Caio César evitou a saída de bola pela linha lateral, recua a bola pela meia direita para João Pedro Choca, devolve a bola pela ponta, vem o Corinthians agora com o Mateuzinho, aprofundou, tocou, boa bola para Caio César, devolve para Mateuzinho, lateral direita do campo, campo de ataque, recua a bola para Choca, Choca circula a bola centralizada aqui é para Breno Bidon, escapa na marcação, derrubada é falta, informação Rufino.
1: Há mudanças, mais duas da Chapecoense, o Iago Felipe foi embora para a entrada do camisa número 26, o Everton. E o outro que foi embora, o Heitor. Para seu lugar, o Bruno Matias, 16.
0: É isso, o Everton é lateral direito e o Bruno Matias é volante. Então ele troca um volante e um lateral, um pelo outro, Ademar.
4: Ah, agora ele quer principalmente ter pegada, né? O Heitor jogou bem no primeiro tempo, foi dele o cruzamento preciso, ó, o Corinthians.
0: Corinthians no ataque, dominou, invadiu a grande área, vai tentar o cruzamento para dentro da área, teve desvio. Teve desvio ou não?
1: Não, não teve. Tira o Garro. Foi tentando, perdendo a força e na cobertura apareceu o Cauã Faria. Quando ele tenta o toque, a bola bate na rede do lado de fora, portanto apenas tiro de meta.
0: Fala, Demar.
4: Então, agora o Everton provavelmente deve fixar um pouco mais pra marcar, já que você abriu o Lingard lá pelo lado esquerdo.
0: Olha, dele. O Bolassi dominou lá de esquerdo da área, cruzou, pitou e moçou! Puxado pelo setor de ponta esquerda pelo Bolassi, ele dominou e cruzou na medida pro Marcinho.

0: embaçado. O Marcinho é muito embaçado. Marcinho Sinistro marca aos 31 minutos passados da segunda etapa. Agora na arena do Corinthians tem Corinthians 1, Chape 2, Edson Rufino.
1: E mais uma vez com o Marcinho. Bola se iniciou a jogada, a bola chegando no Marcinho, ele com muita competência finalizando e ampliando o placar 2-1 para a Chapecoense. Marcinho é o dono do gol, o motivo da alegria da Chapecoense em todo o Brasil. Placar mostra, galera faz festa, Chapecoense 2-1, mas sendo a quarta derrota consecutiva do Corinthians no Campeonato Brasileiro.
0: Ademar

0: A linha defensiva, a equipe da Chapecoense agora dominou, Cauã Faria, abre a bola pela quarta zaga para Eduardo Doma, Doma puxa a bola para a perna direita, recua a bola para Anderson Paixão. Paixão domina, na linha de frente da sua grande área, o goleiro, perna canhota, levanta a bola pelo setor ofensivo, chega Bidu, mata no peito, faz a bola dormir o gramado, pressionado, recua a bola até o Cauê, Cauê recepciona para a equipe do Corinthians, abre a bola para o setor direito, reconecta a jogada pela linha, vai chegando com Choca, Choca rola a bola por dentro para Carrilho, Carrilho vai conduzindo a bola na linha intermediária, solta a bola por dentro para Bidon, Bidon volta, a bola para Choca, Choca abre a bola pela lateral para Mateuzinho, tudo isso pela linha defensiva, o Corinthians não consegue evoluir, se aproxima agora com Carrilho, vem buscar jogo Garro, Garro dominou pela meia esquerda, tocou a bola para Lingard, Lingard no campo de ataque, escapa a marcação, falta, falta para cima do Jesse Lingard, falta para a equipe do Corinthians, vai sair jogando rapidamente, ligando a bola com Gustavo Henrique, abre a bola pelo setor direito do gramado, para Carrilho, Carrilho recepciona, campo de ataque para a equipe do Timão, solta a bola para Caio César, Caio César abre a bola pela meia direita, retorna a bola para Bidon, Bidon puxa a bola para a perna canhota, abre a bola para o setor direito para Choca, Choca solta a bola para Mateuzinho, Mateuzinho para Bidon, Bidon recepcionou, recuou a bola novamente para Choca, Choca bate de primeira para Garro, Garro demorou para concluir a jogada, ele quase perdeu a bola, sustentou a posse, corredor central, abre a bola pela meia para Carrilho, Carrilho recepciona, tem aberto o Lingard lá pela esquerda, ele prefere insistir a jogar aqui pelo setor direito, dominou, lançamento é bom pela ponta, adiantou demais, a bola saiu a lateral, bate por último do Caio César, lateral para Chape, vamos girar, o tempo e o placar do Nova Brasil em campo. Chegando à marca de 36 minutos da segunda etapa. Campeonato Brasileiro, 26ª rodada. Aqui na Arena do Corinthians tem Chapecoense 2, Corinthians 1, Éber Lima.
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0: Mudou, diga.
3: Ao David, camisa 19, no lugar do Marcinho, autor dos dois gols da Chapecoense, foi embora.
0: É isso, desce a equipe do Corinthians. O número do David?
3: 19.
0: 19, David tá no jogo. Tentativa de passagem para a equipe do Corinthians. Chega na cobertura, corta a zaga. O Guinegão foi desarmado, até com uma certa facilidade. Vacilou a equipe da Chapecoense, também perdeu a bola. E recuperação ofensiva. Desce a equipe do Corinthians com Garro. Garro abre a bola pela lateral esquerda do campo com Bidu. Bidu para Garro. Garro recepcionou com a perna direita. Avalia as opções, manda a bola para área. Recuou a bola para Anderson Paixão. Sem nenhuma possibilidade, o Corinthians sem nenhuma imaginação. Nação, hein, Ademar?
4: Segundo tempo irreconhecível, né? O jogo viveu de algumas boas jogadas, como aquela que o Garro foi na linha de fundo e tocou para trás e o Carrilho perdeu, né? O Corinthians realmente não. E ó, depois que fez as substituições, o Negão não pegou na bola. O Lingard tá lá aberto pro lado esquerdo, pouco participou também. E aí achei que você colocar o Bidon de primeiro volante e o Carrilho de segundo, eu acho que foi uma opção errada. Porque o Bidon, você tem muita ofensividade com ele. E saiu o Memphis, a inteligência do time, e deu uma acabada, hein?
3: Chamados.
0: Diga.
3: Vem aí, Pedro Raul e também o Matheus Pereira. Daqui a pouquinho.
0: É isso, dessa equipe do Corinthians com o Bidu. Bidu recepcionou, escapou na marcação. Tem o Lingard pedindo na ponta, ele segura a bola, cai, se levanta. O árbitro marcou falta. Falta pro Corinthians, próximo ao bico da grande área, lado esquerdo. Vem bola pra área, Rufino.
3: O Bidu foi derrubado, falta marcada. O Garro chegando para a cobrança. Quem sabe agora, hein?
0: Vem bola lá pra área. Corinthians na bola parada, tenta o empate pra voltar pro jogo. 37 minutos.
3: Vai mudar.
0: Agora 38, fala.
3: Matheus Pereira no lugar do Carrilho. 23 pra ele.
0: É isso, Matheus Pereira, portanto, tá no jogo. É a primeira alteração.
3: E a segunda vai saindo o Garro para a entrada do Pedro Raul.
0: É isso, sai o Garro pro Pedro Raul, portanto. Tá no jogo Pedro Raul. Vem bola lá pra área. Corinthians vai mandar a bola lá pro interior da grande área. Matheus Pereira e Pedro Raul agora são as esperanças do corintiano. Quem vem lá, Rufino?
3: Mateuzinho.
0: Mateuzinho pra cobrança, meia esquerda, pé direito, olhos fixos lá pra dentro da área. Mateuzinho vai preparando e calibrando, levantou a bola pra dentro da área, corta a zaga, bola voltou, reboteada, batida pro gol em cima da marcação. Volta a bola pro Corinthians ainda, domínio de bola com Bidon. Bidon abre a bola pro setor esse direito do gramado com Caio César, abriu pela ponta, vai pintar cruzamento, Matheus Pereira levantou a bola pra área, passa a bola por toda a extensão dela e sai. Tiro de meta para a equipe da Chapecoense. E aí, Gaviva, tem gente

0: Com a gente, Gaviva.
1: O Pablo Ferreira, ele fala, Pedro Raul não, pelo amor de Deus. O Diego Gonçalves tá criticando aqui que o Depay hoje não finalizou a gol. Marcos Bueno. É isso, é Marcos Bueno. Como pode o Corinthians em casa tá perdendo do último colocado? E tem áudio, dá pra soltar o áudio? Tô com um delay grande aqui, dá pra soltar o áudio ou não?
0: Sim, tá na defesa aqui, rapidamente.
1: Vamos lá, então.
2: Gaviva. Boa noite. Caramba, essa zaga do Corinthians, meu, tá vacilando muito. E o Galo também tá onde? Tá em Nárnia? Um abraço, Ivan do Cangaíba.
3: Boa noite, Novo Brasil em Campo. Boa noite, Gavião. Aqui é Cleiton José de Camaragibe, Pernambuco. O Corinthians vai ganhar de 3-1 em cima da Chapecoense. Esse time é fraco, esse time vai ser rebaixado para a segunda divisão, Chapecoense. O Timão vai ser campeão e vamos para cima da Chapecoense. Estou com vocês, Gavião, beleza? Tranquilo. Rolando.
1: Pode ser 3-2, né, Gamar?
0: É. A vida do Corinthians aqui pela meia, desce o Corinthians, Matheus Pereira, muda o lado da bola para Gustavo Henrique, lá pela meia esquerda, campo de ataque, abre a bola pela ponta, 40 minutos, Bidu, escapou, dominou, rolou a bola para Gustavo Henrique, bateu lateralmente para Jesse Lingard, Lingard na perna direita, recua a bola novamente para Gustavo Henrique, levantou a bola para a área, Guinegão fechou, corta a zaga, Eduardo Doma tira, a bola voltou pro Corinthians, ainda vem a batida pro gol, para fora! A bola subiu e saiu linha de fundo, tiro de meta, Rufino.
4: Exato, a bola foi pela linha de fundo, até bateu na volta no rosto do amigo aqui que tá fazendo o trabalho aqui.
0: Ah, é?
4: É, ele ficou zonzão, eu falei, ué, estão querendo me bater aqui? Não, ele que ficou zonzo, uma bolada no rosto, viu, Gamarra?
0: É.
4: E olha que você quiser ter renda em público.
0: É, o Guinegão não acerta o gol, mas acerta o repórter.
4: Sai não, já... foi o repórter não. Foi o cara do apoio aqui.
0: É isso, mas tá trabalhando aí, né? Então, boa recuperação pra ele, porque nesse frio, hein? Nossa Senhora. Lateral para a equipe do Corinthians,
5: lá
0: pelo setor esquerdo. Já já o público que renda. Lateral Corinthians, diga.
5: Não, só pra informar que se o Corinthians levar mais um gol, cai mais uma posição e o Santos consegue ultrapassar o Corinthians, Gamar.
0: Aí a informação do Weber Lima, o Corinthians se complicando os últimos quatro jogos sem vitória. Vai descendo o elevador, o Timão. Fica com a bola o Corinthians, tentando pelo menos o empate, diminui o prejuízo por aqui. Bidon dominou, escapou na marcação, fez a finta, puxou, pé canhoto, soltou a bola pela meia esquerda para Matheus Pereira, mandou pro Bidu, cruzou a bola para a área. Saiu do gol, Anderson Paixão. Público e renda, Rufino.
4: A público e renda, 44.280. O público pagante, uma renda de 3.098.747,62 reais.
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0: E sai jogando, vem de novo a equipe do Corinthians lá pela lateral direita com o Mateuzinho, levantou a bola para a área, Pedro Raul furou, a bola voltou, ainda para o Bidu, na entrada da área, lado esquerdo, levantou para a área, o toque de cabeça para ninguém. Fica com a bola aqui pelo lado esquerdo, tira dali a zaga, Fernando cortou mal, recupera o Corinthians, Mateuzinho, alçou a bola para dentro da área, o toque de cabeça, passa a bola na frente da pequena área, ninguém toca nela. Uma desatenção inacreditável, Rufino.
4: O Lingard tocando de cabeça, passou pelo Pedro Raul e tentou chegar por ali também o Caio César, mas chegou atrasado, bola pela linha de fundo, mais um tiro de meta, vai dando o Chapecoense 2-1.
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0: Corinthians no ataque, Matheus Pereira mandou a bola pela meia esquerda para Bidu. Bidu abre a bola pela ponta para Jess Lingard, pelo setor esquerdo leva a bola pro pé direito, cruzou a bola para área, tira a zaga Cauã Faria, corta para a equipe da Chape, Bolassi dá um chutão da bola por ali, no técnico da Chape pede paciência pro Bolassi.
4: E o Bolassi, viu, Gamarra, ele que tá voltando no jogo de hoje, ele estava lesionado, problemas no pâncreas.
0: Sai jogando pelo setor de meia direita, Matheus Pereira volta a bola para Gustavo Henrique, campo de ataque para a equipe do Corinthians, abre a bola pela lateral, recolheu do Bidu, Bidu escapou na marcação, cortou lateralmente o primeiro, solta a bola, vai daí Gustavo Henrique, tentou o cruzamento para a área, o toque para trás, quase o gol contra, a bola saiu, escanteio, Rufino.
4: Eduardo Doma, cabeceando pela linha de fundo e foi chamado, hein? Dieguinho, camisa 61, daqui a pouco a novidade, quem vai embora, Caio César, já está saindo, Dieguinho já está entrando.
0: É isso,
4: Dieguinho. No escanteio, Bidu.
0: Dieguinho, número do Dieguinho, Rufino.
4: 61.
0: 61, Dieguinho, vem pra cobrança o Corinthians, bola lá pro interior da grande área, cruzamento venenoso pra área, o toque de cabeça pra marca do pênalti, tira a zaga. Corta em definitivo, Camilo manda a bola pela linha lateral.
4: Ele deu tiro de meta, porque ele fez o gesto que fez aquela parábola na cobrança do escanteio.
0: Fez o arco para trás. Dieguinho em campo, Ademar.
6: Ah, o Dieguinho é jogador também de lado, de velocidade, né? Agora, estranho, 45 minutos do segundo tempo, vai ter 6 minutos.
4: Subiu, 6 minutos.
6: Agora?
0: Só se cansou o Caio César, né?
6: Pelo amor de Deus, né? Mas faltando 5 minutos, 6 minutos?
0: É, rapaz. E vem ele, Dieguinho, aqui pela ponta direita para a equipe do Corinthians, campo de ataque, tem a opção de passe com o Bidon, se aproxima do Dieguinho, solta a bola para Breno, Bidon abre os braços, não vê ninguém para jogar, portanto ele vira o jogo para Gustavo Henrique pela meia esquerda, abre a bola para Lingard, Lingard dominou, já domina para o pé direito, cruzou a bola para a área, tira dali com a Alfaria, a bola volta para a equipe do Corinthians, lançamento para o Bidon, corre aí, garoto, você é novo ainda. Que passe, horroroso. Do Matheus, mas o Bidon acreditou, tentou escapar da marcação, Bolassi tira, recupera a jogada da equipe do Corinthians por aqui com o Choca de cabeça aqui pela ponta, a bola por enquanto não saiu, né? O auxiliar não marcou, fica com a bola, Dieguinho evitou a saída de bola, perde a bola na sequência, recupera a equipe da Chape com Bolassi, Bolassi pela ponta, tenta escapar da marcação, perdeu o controle da bola, perde a bola, recupera o Corinthians, vem pra tá 46 minutos, lançamento pela ponta, desce o Corinthians, vai chegando, dominando com o Matheus, enrolou pra Bidon, uma entrada na área, pode bater, preferiu o passe, recebe de volta, recolheu, dominou ainda, Bidon rola a bola pela meia esquerda pra Bidu, vai cruzar, preparou, equilibrou, cortou pro pé direito, mandou a bola pela meia pra Matheus Pereira, a torcida se irrita porque o Corinthians não chuta, fica com a bola Lingard, lançou a bola pra área, falhou a zaga, a bola tá viva, tira a zaga, a bola caiu ainda pra Matheuzinho, levantou a bola pra área, Anderson Paixão lá em cima é dele, Rufino.
4: E mais uma vez a presença do Pedro Raul dentro da área, mas tinha também o Gustavo Henrique, nenhum outro, melhor para o Anderson Paixão.
0: É, rapaz, a torcida se irritou claramente aqui, porque o Corinthians roda e não chuta, Demar.
6: Todo mundo toca, ninguém quer assumir a responsabilidade, parte pra cima, tenta uma jogada individual, ou chuta de fora da área, mas fica num toca chato demais, viu?
0: É, rapaz, sai jogando o Corinthians, dominou pela meia, Bidon, abre a bola pela ponta para Dieguinho, levou pro pé canhoto, levantou a bola pra dentro, na área, toca de cabeça, Anderson Paixão! Defesaça no puro reflexo, quase o empate, Rufino.
4: Foi um cabeceio a queima-roupa, ganhou ali a possibilidade de empatar o jogo Pedro Raul, mas a defesa maravilhosa do Anderson, mais uma, puro reflexo, evitou o gol de empate.
0: É pressão total, 47, o árbitro prometeu até 51, Corinthians no ataque pressiona para tentar o empate, que seria já ruim, mas diminuiria o prejuízo aqui pro Corinthians. Lançamento bem na ponta, recolheu, dominou, vem Dieguinho, que lançou a primeira bola, foi bem, vai pra segunda agora na linha de fundo, cara a cara com seu adversário, escapou, dominou, levou pro fundo, cruzou com desvio, tira a zaga, Eduardo Doma deu um chutão lá pra arquibancada, a bola saiu, a lateral para a equipe do Corinthians, 48 minutos, 3 por jogar, lançamento pra trás, recepção, arremessou a equipe do Corinthians com o Matheus Pereira, ele domina pela meia, solta a bola frente pra Dieguinho, bate na lateral pra Matheuzinho, tentou o cruzamento, carimba a marcação, a bola volta ainda pro próprio o Mateuzinho, vai levantar, Gustavo Henrique tá na área, ele cruzou a bola pra área, toque de cabeça pra fora, sem perigo, linha de fundo, tiro de meta, Rufino.
4: Cruzamento do Mateuzinho, cabeceio do Pedro Raul, passando à direita do Anderson Paixão, linha de fundo, e agora ele vai no limite para a reposição de bola.
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0: Dieguinho dominou, Corinthians vem pro ataque, tá isolado o garoto, vai pra cima, linha de fundo, levantou a bola pra área, Lingard fechou, antes dele corta a tira dali o Everton, Everton cortou para a equipe da Chapecoense pela lateral direita do campo, dá um chutão, bico lá pra frente, não tem ninguém da equipe da Chape, a bola fica com o Cauê.
4: Marcou a falta.
0: Falta de ataque.
4: Do Lingard, isso, ele puxou pela camisa, o adversário no gesto do árbitro, ficou confirmado falta para a Chapecoense.
0: É, o Miguel Carvalho que estava por ali no lance, que recebeu a falta. Dois minutos, o Corinthians tem para o empate ou mais uma derrota. No Campeonato Brasileiro, o Corinthians há 4 rodadas não sabe o que é vencer, só perdeu até aqui. Vai caindo na tabela de classificação, mas o Corinthians tenta pelo menos o empate, sai jogando pelo setor ofensivo. Lançamento aqui pro setor de meia, desce pro campo de ataque a equipe do Corinthians agora. Dominou Mateuzinho, Mateuzinho para Dieguinho. Dieguinho solta a bola pela meia, toca a bola pela linha. Inversão de passe da meia, direita para meia, esquerda toca, troca passes a equipe do Corinthians com Lingard. Lingard recepcionou, Bidu tá aberto aqui pela meia, ele solta. A bola para Matheus Pereira, devolveu o passe para Bidu, Bidu recepcionou, vem por dentro, perna canhota, ameaça o bate, fica com a bola, retorna a bola pelo setor esquerdo para Matheus Pereira, vai pintar cruzamento, cruzou a bola para a área, matou no peito o Bidon, arrumou para bicicleta, para fora do gol! Passou perto, Rufino!
4: Passou perto pela falta de alternativa, de costas para o gol, ele ligou a bola e tentou de bicicleta, seria um golaço, né? Mas foi pela linha de fundo, errou o alvo, Gamarra.
6: Por que que eu falei que não pode colocar o Bidon de primeiro? O Bidon é importante lá, gente. O Bidon é importante lá. E mesmo mal é mal, o Corinthians teve 2, 3 oportunidades, uma com o Guinegão, outra com o Pedro Raul, com bola na área. Só que entraram depois dos 30. E agora, depois de estar perdendo, fica sufoco, né?
0: É o último ataque, se é que vai dar tempo. O Corinthians está protegendo a bola ali, falta. Falta para a equipe do Corinthians, vai mandar a bola para a área, Matheus Pereira. Ou não, tem que mandar, né? Senão vai terminar o jogo. 51 por conta do árbitro. Todo mundo lá no interior da grande área. Matheus Pereira alçou pra dentro da área. Tira a zaga, vai terminar. Lateral Corinthians. O banco da Chapecoense pede o final do jogo. Quando nesse momento apita o árbitro. Termina o jogo. E a Chape comete o crime na arena do Corinthians. Ganha do Timão. Chapecoense 2, Corinthians 1. O Corinthians se complicando, caindo nas tabelas, pelas tabelas do Campeonato Brasileiro. E agora vamos com a opinião de Luiz Ademar, com a opinião do nosso Weber Lima, com a apresentação, o Confira Comigo no Replay, com a apresentação dele, ele vem aí. Vai daí, Weber Lima!
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1: 9 horas e 32 minutos no futebol da Nova Brasil e deu Chapecoense em Itaquera. 2-1 para a Chape. O Corinthians tem uma das piores campanhas no retorno do Campeonato Brasileiro. E vou falar para vocês, anotem aí. Dia 6 de setembro começou hoje a saída do Diniz do Corinthians. Começa hoje. São quatro derrotas seguidas. Um dos piores aproveitamentos no retorno. Um adversário complicado na Libertadores da América, que é o Estudiantes. E aí o Corinthians, o Diniz fica por essa.
5: Se cair na Libertadores, a coisa tá encaminhada para a saída dele, para a saída dele. Podem anotar o que eu tô falando aí. Não precisa ser gênio também para falar isso daqui que eu tô falando. A coisa, o negócio já não anda mais com o Fernando Diniz. O time não consegue mais produzir o que produzia lá no início. Lá no começo do trabalho dele. Então, o Corinthians agora tem de reagir no Campeonato Brasileiro. Só que agora, para reagir, tem que ganhar de Flamengo, de Fluminense, do Internacional no Beira-Rio, do Palmeiras na Arena Verde. São os quatro próximos jogos do Corinthians, antes da parada da data FIFA. O Corinthians tem essas quatro partidas antes da parada da data FIFA. Ah, não, tem mais um. Tem mais um jogo. Ah, não, não, é isso aí mesmo. Antes da data FIFA são três. Joga contra o Internacional no Beira-Rio, não. Ah, não. Joga, então, contra Flamengo e Fluminense. Na volta da parada, Internacional no Beira-Rio e o Palmeiras. Olha, daqui quatro rodadas, o Corinthians pode estar em situação complicada jogando esse futebolzinho que está atuando nas últimas partidas. Edson Rufino, seu destaque com a torcida do Timão, que deve estar super insatisfeita. Rufino.
4: Ah, já teve grito de revolta, torcedores realmente decepcionados com o que fez o Corinthians perdendo para a Chapecoense. Amigo, seu nome?
7: Hamilton.
4: Hamilton, tá com quem? O filhinho?
7: É, o meu filho, o Henry.
4: Ele veio pela primeira vez?
7: Pela primeira vez aqui. Foi difícil hoje, perdemos, mas Corinthians é assim, né? Até o final. Espero que quarta-feira a gente possa conseguir um resultado bom lá na Argentina para aqui em casa decidir.
4: A decepção fica maior pelo fato de ter perdido para a Chapecoense, que é um time praticamente rebaixado. Fica uma decepção maior?
7: Sim, com certeza. É, o time da Chapecoense veio aqui se defender, mas infelizmente saímos com a derrota em casa, mas Corinthians, se Deus quiser, vai sair dessa posição aí que se encontra hoje.
4: Beleza, beleza, beleza. Amigão, quer falar aí? Mas tá com cara de quem quer xingar, não pode xingar, hein?
6: É, time do Corinthians sem vergonha, não tem raça. O Yuri Alberto é culpado, não tá machucado.
4: O Yuri Alberto não tá machucado?
6: Tá, ele tá no camarote. Quarta-feira é guerra.
4: Qual o seu nome?
6: Vitor.
4: Doutor Vitor.
6: Quarta-feira é guerra. O jogo da vida, chama no olho. Quarta-feira a gente passa. Time do Corinthians sem vergonha, tem que jogar com raça no time. Isso aqui é manto. Time do Corinthians. Só fala isso, só. Boa noite.
4: Com certeza. E aí, amigão, quer falar? Tá nervoso?
12: Ah, nós fica, né, mano? É, olha essa torcida linda, mano. Olha essa torcida linda, maravilhosa. Hoje chovendo, um frio desse, porra. 44 mil pessoas na casa, mano. Pra o time não ter nenhum. Os caras não conseguem chutar, mano. Os caras chegam na frente do gol e não chuta. Se apavora, mano. Que nem os caras falam, tem que ser homem pra jogar aqui, mano. Só que é um clube gigante, mano.
4: E a decepção é maior? Decepção maior pelo fato de ter perdido para a Chapecoense?
12: Não, mano. Todo jogo é guerra, todo jogo é jogo. Tem que jogar com raça todo jogo. Nós não importa muito se ganhar, tá ligado? Mais que perca, mas jogando com raça, com vontade, mano. Que honra a camisa, que essa camisa é pesada, pô. Isso é um desabafo pra esses jogadores, mano. Pra eles ter força de vontade, mano. Honrar a camisa não é pedir muito, mano. É só pedir pra eles honrar. Os caras de Chapecoense velho, pô, os caras não tem nem nome. Mas o cara deu raça e ganhou dentro de casa, mano. Dentro da nossa casa. É isso que nós pede, é raça, mano. É força de vontade pra jogar e ganhar, mano. Não precisa ganhar todas, mas que perca, mas com vontade, honrando a camisa, mano.
4: Seu nome?
12: Michael.
4: Michael mora onde?
12: Lá na Praia Grande. Eu ficava aqui, tinha um movimento, bancada sua aqui. Aí eu fui pra Praia Grande fazer minha vida lá, né? Aí tô vindo muito pouco pra cá, mas sempre que der a oportunidade eu tô aqui, pô.
4: Beleza, beleza. O desabafo do amigo. O que que é? O garotinho tá perdido?
13: Tá perdido.
14: A mãe dele subiu. É meu irmão.
4: Não. Quem que é seu irmão?
14: Levi.
13: Subiu?
4: Ó, o Levi tá procurando o irmão, então, aqui. Fica... Meu nome é Miguel. Ah, o Levi é seu irmão?
14: É.
4: Olha lá, Miguel. Pessoal da polícia já chegando aqui.
14: Minha mãe é
4: Lucineide. O pai é o Daniel e a mãe é Lucineide. Você tá acompanhando aqui de perto? Tá acompanhando aqui o garotinho, né?
14: Não, ele tava todo tempo aqui do meu lado. Aí a mãe dele subiu e ele tá procurando o irmão dele. Aí o... ficou, acho que o pessoal já subiu achando que ele tava já na frente.
4: Ah, então a mãe e o pai tá tudo próximo, né?
14: E eles devem ter subido e ele procurando o irmão.
4: Beleza, beleza. Então o garotinho não perdeu o pai e a mãe, perdeu ali o irmão que ele está esperando e está chateado. Chateado também os torcedores, né, Weber Lima? Os torcedores muito chateados por aqui.
5: Ah, e beleza. Ô Rufino, segura aí que você vai.
4: Mais um aqui, ó. Mais
5: segura. Ô Rufino, Rufino, segura porque a gente tem que chamar um break comercial, né? Tá estourando o limite. Mas fique aí, que você vai voltar ainda com os torcedores do Corinthians, aí na Itaquera, no nosso Confira Comigo no Replay, o melhor pós-jogo do rádio com pão de alhozinho. 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

0: 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Edson Rufino e a torcida, ele está no estádio, Rufino.
1: Ah, muita gente já foi embora, mas tem aí um pessoal para falar com a gente. Seu nome?
2: Arthur.
1: Arthur, está na bronca também?
2: Lógico. É ridículo. A gente vem aqui gastando dinheiro muito caro, que os ingressos aqui é muito caro, e vê esse time aqui jogar nada. É, começa bem, faz o gol, a gente pensa que vai ser uma goleada, e começa a diminuir, toma dois gols e não chuta no gol. É ridículo. A gente
1: escolhe time para jogar com mais raça? Adversário para jogar com mais raça?
2: É, eu acho sim. Eu acho que por ter. Acho que é a Libertadores que vai ter quarta-feira, né?
1: Sim. Na Argentina contra o Estudiantes.
2: É, eles tiram o pé. Eles tiram o pé e a gente, eles dane-se a gente. Perde em casa, a gente vem, lota estádio, 44 mil pessoas, e mesmo assim os caras não ganham.
1: Seu nome, seu bairro?
2: Arthur, eu sou de Taboão da Serra.
1: Beleza, um abraço para o Arthur. Chega aqui, calma, muita calma nessa hora, hein? Seu nome?
3: Valéria.
1: Valéria, não vai xingar, hein?
3: Não, não vou xingar, mas...
1: Porque eu vi você xingando pra caramba, que hora que acabou o jogo, agora... É. Calma.
3: É, a vontade é muito de xingar, mas não vou xingar. Só vou dizer que Diniz não era pra ter mexido no time, não era pra ter tirado o Messi. Tinha muito jogador que ele deveria ter tirado e não tirou. E assim, a gente vem pra... A minha bronca é que a gente sai da nossa casa, o único domingo de folga que a gente tem, a gente vem numa chuva, num frio, pra ver o nosso timão jogar e ganhar com raça. O Diniz faz uma palhaçada dessa. E a minha revolta é essa, do Diniz. A única merda que ele fez foi essa, ter tirado o Messi. Tinha jogador que era pra ele ter tirado e ele não tirou.
1: O Diniz merece ser demitido?
3: Com certeza, não tá fazendo nada pro Corinthians.
1: Ele é corintiano, hein?
3: Ele é corintiano, mas não tá honrando a camisa que ele veste.
1: E agora, Libertadores da América. Como é que tá esse coração aí?
3: Ah, o coração tá a mil, né? Vamos ver o que, que ele vai fazer na Libertadores. Vamos ver, vamos ver. Vamos ver o que, que ele vai fazer. Espero que ele faça uma coisa melhor do que ele fez hoje. Que ele não fez nada hoje. Nada. Absolutamente nada.
1: Se você encontrasse o Fernando Diniz agora, tete a tete, o que, que você falaria para ele?
3: Puxa, eu acho que eu não falaria nada, não. Eu ia em cima dele.
1: Ô, louco!
3: Que a raiva que eu tô dele era de pular aqui o estádio e agredir ele. Mas na hora que terminou o jogo, ele entrou para dentro do vestiário, com medo dos torcedores.
4: Mas tá bravo,
1: hein? Então, tá bravo, hein? Cê... Quem que é aquele rapaz ali?
3: É meu esposo.
1: Ela é brava. Chega aí, esposo. Chega aí. Nossa, mãe, é brava, hein?
5: Ela é brava demais, mano. Ela é muito brava, ela.
1: Você não chama Fernando, não, né?
5: Não, meu nome é Edson.
1: Edson? Nome bonito.
5: É verdade.
1: O meu também era Edson.
3: É, então, se você chorar. Não, nem ia apanhar.
5: Graças a Deus que meu nome é Edson.
1: Tem que torcer pro Corinthians vencer sempre, senão fica ruim, hein?
5: É verdade, vamos ver se ele coloca o time ideal lá na quarta-feira agora, que é a Libertadores, é outro campeonato, ver se ele conversa com esses caras aí, porque tá merecendo jogar mais, né? Porque tá difícil, mano. Três jogos, três derrotas seguidas.
1: Quatro agora.
5: Quatro? É verdade. E pega o Flamengo no Brasileiro de volta.
1: Agora uma pergunta, o casal é corintiano. Quando o Corinthians perde... Situação fica mais complicada em casa?
5: É, não, você sabe, o Corinthians é um estraga fim de semana. É
3: não
5: desse
3: jeito.
5: É,
3: mas não estraga a nossa,
5: mas estraga o final de semana. Você pensa que vai ficar um final de semana bem, assim, no namoro, casamento, mas vem o Corinthians lá e estraga tudo aí. Foda.
1: E aí naquele momento.
5: E outro, e tem outro. E ressuscita. Os rebaixados. Santos, Chapecoense e fora os outros que eu não tô me lembrando aqui.
3: Ressuscita também os casais.
1: Olha.
5: Ninguém dá.
1: Naquele momento do Love, já saiu. Vai, Corinthians!
3: Já saiu.
1: Quem soltou? Você?
5: Hã?
1: Rebas então?
3: Quem gritou? Eu.
1: Você que gritou?
3: Eu gritei.
1: Que jeito você gritou?
3: Vai, Corinthians!
1: Mas com essa emoção toda?
3: Não.
5: Foi mais, lógico. Foi mais.
3: Agora a gente tá esperando o Yuri voltar, né? Volte, Yuri, que eu sou apaixonada por você.
1: Ai, ciúmes.
5: Não, de boa. O Yuri mesmo. Ah. Eu critico ele quando tá em campo, mas sem ele sentar no campo é pior. Vendo o Pedro Raul, o Guinegão, meu Deus do céu. É, de doer.
1: Quem é mais bonito, Pedro Raul ou Yuri Alberto?
5: Ixi, aí é com ela. Você, eu vou falar. Sou homem aí. E eu, né, Yuri? É um dos dois.
3: O Yuri. Mas também eu sou fã do Hugo. Eu sou muito fã do Hugo. Eu tenho muita vontade de ter uma camisa do Hugo.
1: Tá vendo aí?
5: Tá vendo aí? É, que bom, né?
1: Se eu fosse você, comprava uma camisa do Corinthians escrito Hugo.
5: É, verdade. O Hugo, não, vai preferir do Yuri Alberto.
3: É. Você prefere que é o Yuri Alberto? Não, eu gosto do Yuri Alberto, mas eu vou comprar a camisa do Hugo.
1: Aí. Tá dado a dica. Um abraço pra vocês, que o Corinthians consiga essa ideia.
5: É, com certeza. Vamos ver se quarta-feira agora nós jogamos mais com vontade, né? Que é outra competição. E o Diniz mexe certo, né? Porque ele fez totalmente tudo errado hoje em dia. Hoje à noite não foi o dia dele.
1: Beleza, um abraço, viu?
3: E aí, Diniz? Toca o time certo, filho.
1: Foi errado. Filho, você queria falar mais coisa, mas não pode.
3: Eu ia falar mais coisa, mas não pode.
1: Sim. Qual o bairro de você?
3: Taipas, Parque Taipas, Zona Norte.
1: Parque de Taipas, um abraço.
3: Vem de longe. Olha como a gente vem de longe pra ver o Corinthians jogar e a...
5: O Diniz acaba curtindo.
3: Não, a merda que o Diniz faz.
1: Beleza, um abraço, um abraço. É isso, Heber Lima. Registro feito. E deu pra sentir a bronca da torcida, né, Heber?
0: É, rapaz, torcida corintiana que vai sofrer, hein? Vai sofrer aí que as próximas rodadas, Luiz Ademar, não são tranquilas pro Corinthians. Rodadas difíceis no Campeonato Brasileiro, com uma disputa importante do ano de Libertadores da América. A tendência é piorar no Campeonato Brasileiro, Luiz Ademar, e na sua opinião?
6: Ah, concordo contigo. Agora, claro que ameniza, se você vai e vence na Libertadores quarta-feira, você dá uma bela de uma amenizada, né? Porque com todo o respeito do mundo ao brasileiro, todo mundo tá de olho na Libertadores, né? E o Corinthians é meio preguiçoso assim no brasileiro. A gente percebe. Agora, a revolta da torcedora, principalmente, é compreensível. Se você vê o primeiro tempo do Corinthians, quando o Corinthians fez um gol, teve mais duas, três oportunidades para marcar pelo menos o segundo, aí tomou um gol. E depois o Giovanni Augusto no chute de fora da área quase ainda virou no segundo tempo, no final do primeiro tempo. Aí veio o segundo tempo, um Corinthians todo desorganizado, um Corinthians com buracos no meio campo, um Corinthians sujeito a contra-ataques, né, da Chape. O Gamarra falou nos 10 primeiros minutos, a Chape deu um, parecia um time gigante encolhendo o Corinthians aqui, criando oportunidades, faz o gol e depois ela vai se defender e o Corinthians tenta e não consegue finalizar bem, né? Foi assim, não dá pra você falar que foi uma inesperada. Se você for falar antes do jogo, pô, ninguém acreditava na Chape, óbvio. Eu chutei que venceria. Agora, o Corinthians venceria fácil, mas foi uma vitória merecida pelo segundo tempo que a Chape fez, viu?
0: É, e o Corinthians realmente... não vem mostrando um bom futebol e perde para um time que, olha, eu achava que o São Paulo perder para a Chape lá na Arena Condá, né? É uma coisa, mas você perder em casa para um time rebaixado é pior ainda. É pior ainda. O Corinthians conseguiu fazer pior que o São Paulo, né? Como o Santos também, né? Que não conseguiu pontuar. Perdeu quantos pontos o Santos perdeu para a Chapecoense? Os 6 pontos, né? A Chapecoense ganhou as duas do Santos, se eu não me engano, ou empatou a outra. Quer dizer, o Santos perdeu muito.
5: Acho que empatou na Vila, não foi?
0: É isso aí. Perdeu pontos importantes ali contra a Chapecoense, né? A gente achava que era pior. Aí veio o São Paulo, fez pior que o Santos. Mas depois o Corinthians conseguiu piorar ainda mais. Perder em casa pra Chape não dá. Gaviva, o pessoal que participa, Gaviva, pelo WhatsApp.
7: Opa, aqui o César no Jardim da Abril. O Corinthians deixou a Chapecoense gostar do jogo. O Valério Sielski, ele é de Guarapuava, no Paraná, dando parabéns pela transmissão da Nova Brasil. O Cristiano tá falando que Estudiantes 4, Corinthians 1. Sai pra lá, mano. Aqui o Juvenal Caires. Segue o Mengão líder. José Pascoal. Cadê o Diniz que não faz nada? Tamo ferrado. O Jaguaraci, que é de Salvador. Hoje não deu nada certo pro Corinthians. Gil de São Miguel dos Campos, Alagoas. Isabel do Campo Limpo. Depois do empate do meu Verdão, agora os secadores viraram todos contra o Corinthians. O Ivanildo, que vergonha esse jogo do Corinthians. Uma pergunta aqui pro Luiz Ademar, do Eduardo, de São José dos Campos. Luiz Ademar, você acha que o trabalho do Diniz é ruim?
6: Ah, vem piorando e vem sendo ruim no segundo turno. O Corinthians não tá jogando bola. O Corinthians vem tropeçando, nós vimos o jogo com o Santos, que o Santos mereceu. Eu trabalhei aqui com o Gamarra semana passada e o Santos mereceu vencer. Hoje a Chape mereceu vencer. O Corinthians não tá dando sinal de vida nesse Campeonato Brasileiro. Ah, ainda é uma situação, tava vendo a tabela aqui, ó, ainda é uma situação tranquila, né? Você tem 32 pontos, tá na 11ª colocação, o Vasco tem 25, o Internacional tem 25, esses que podem tentar sair, né? Então, se você for pegar, você tem ainda 7 pontos. Então, em relação ao rebaixamento e tal, primeiro que eu não acho que o Corinthians tem chance nenhuma de cair. Mas na matemática falando, você está com 7 pontos. Você tem Santos, Botafogo, Vitória, Grêmio, Mirassol, antes da zona do rebaixamento, que estão abaixo de você. Mas se você pegar os próximos jogos e pegar que você vai nas duas próximas quartas-feiras, você vai priorizar Libertadores e a tendência é que não seja um time forte no brasileiro, daí você já pode começar a complicar, ver o pessoal lá de baixo, ou ultrapassando como já fez o São Paulo, ou colando como fez o Santos, que tem os mesmos 32 pontos do Corinthians, e só no saldo de gols que o Santos está atrás, né? O Corinthians tem que tomar muito cuidado.
8: Ô Gaviva, antes de mais uma mensagem, uma pergunta pro Ademar. Ademar, vamos lá então fazer uma projeção. Contra o Flamengo, você acha que o Corinthians vai pontuar?
6: Não.
8: Não. Contra o Fluminense, você acha que o Corinthians tem possibilidade de pontuar?
6: É no Maracanã ou é aqui?
8: É aqui. Ah, hoje então, o time perdeu pra Chapecoense aí, Ademar.
6: Não, tudo bem, mas aí eu quero crer que daí eu quero crer que aí pontua. Não sei se empata ou vence, mas aí pontua.
8: Tá. Beira-Rio Internacional.
6: Ah, o Santos foi lá e meteu 3-0 no primeiro tempo, né? Eu acho que o meu time cinquentinha, a gente empata lá e eu faço os dois. Vai 2-2 com dois gols meus.
8: E depois o Palmeiras na Arena do Palmeiras.
6: Aí perde. Vai perder do Flamengo então, e vai perder do Palmeiras.
8: E aí
6: agora dá pra ganhar do Fluminense e do Inter.
8: Você acha que dá pra ganhar do Fluminense?
6: Ah, assim, o Fluminense tem um bom time. Eu assisti viu o jogo ontem com o Vasco. Tava vendo o jogo todo ontem com o Vasco. Eu acho que o resultado mais justo ali era o empate. Né? Eu acho que era o resultado mais justo. Mas o Fluminense, principalmente no segundo tempo, ele cansa, viu? É um time já que tem caras mais experientes. Eu vi o Ganso com a língua de fora, teve que ser substituído, enfim. Eu acho que dá pra você, pelo menos, empatar. Mas dá então, pra ganhar em casa.
8: Então vamos colocar aí 4 pontos, né? Um empate com o Fluminense e 3 do Inter. 4 pontos em 12 jogados. É pouco, hein, Ademar?
6: É pouco. Agora precisa ver como que tá a situação dos outros times, né? Você tem ali, vamos lá, o Santos, você tem qual que é a situação do Santos?
8: É, o Botafogo, do Vitória. O Santos tá um gol já de ultrapassar o Corinthians.
6: Eles estão com o mesmo número de pontos, eles estão com o mesmo número de pontos, o Santos colou, né?
9: Não, mas a régua tem que ser o Vasco tá em 25.
6: Ah, sim, não, o Vasco e o Inter.
9: A régua é o Vasco, o que Vasco tá atrás, a régua é assim, ó, se o Corinthians fizer esses pontos que o Weber falou, o Vasco tem que somar pelo menos 10 pontos mesmos jogos.
6: O que eu acho é o seguinte,
9: qual que é a chance de Vasco, Inter, os dois, que Remo e Chape por aí.
6: É isso que eu ia falar. Então
9: eles têm que somar os 10 pontos e o Corinthians somando esse. Porque
6: não,
9: assim.
6: Não, mas se eles somarem 10.
9: São 4, é isso, Weber, que você falou?
6: Se somar 4, o Corinthians vai a 36. Ele somando 10 ou a 35.
9: Não, então, pra chegar, é isso que eu tô falando. Então, assim, pra o Vasco chegar, por isso, que hoje é a. É a, é. é o corte, né? O número é o 17º colocado. Então é muito difícil. E você falou do Vasco, o Vasco amassou o Fluminense.
10: Eu achei, achei
9: primeiro tempo.
10: No primeiro tempo ele
9: gols, perdeu. Eu exatamente. Acho que o Vasco é um time que vai subir. Mas é assim, é muito difícil do qualquer time aqui, independente se é Vasco ou não, quem tá com 25 pontos, que é o Inter e o Vasco hoje, para chegar nessa pontuação elevada tem que ter aproveitamento acima de 60%.
10: Por isso que eu falei para você que eu acho que para correr risco de rebaixamento, acho que o Corinthians não corre risco nenhum, a minha visão, tá? Evidentemente que a matemática me desmente. Nós estamos falando por projeções.
9: Mas a projeção, Ademar, é a seguinte: o Corinthians teria que fazer é o quê? Ganha da Chapecoense 35, 38 do Cruzeiro aqui, que dava pra ganhar, que era time reserva, é pra brigar pra Libertadores. O Corinthians tá perdendo uma vaga pra Libertadores.
10: Não, isso é verdade.
9: Se pontuasse, que tinha que pontuar. Isso. O problema do Corinthians é esse.
8: Vamos lá então pra Zona Mista, depois eu vou trazer os jogos do Vasco e do Inter, pra gente projetar essas próximas rodadas do Campeonato Brasileiro, que tem ali à frente ainda o Mirassol, o Grêmio, né, que joga amanhã com o Vitória, que são duas equipes que podem amanhã, inclusive o Vitória, né? O Vitória pode chegar também aos 32 pontos do Corinthians amanhã, o Grêmio chegar aos 31, né? Vamos lá para a Zona Mista com Edson Rufino.
11: Ah, pois não, aqui na Zona Mista, só para trazer o detalhe que o Memphis Depay passa por aqui, conversa com o pessoal da TV nesse momento, não teremos a possibilidade de se aproximar nesse instante, está no YouTube, pode acompanhar que ele realmente fala na Zona Mista e tem o setor onde é o pessoal do rádio, ele vai passar daqui a pouquinho e vai com certeza falar aqui no microfone da Nova Brasil. Em instantes, viu, Eberlim?
8: Aí você me chama, ó, o Vasco terá o Grêmio na próxima rodada, na Arena do Grêmio. Depois...
10: Apanha!
8: O Vasco recebe...
9: Aí um tira ponto do outro, né,
8: Eberlim?
9: Aí um tira ponto do outro.
8: Né? Exato. Aí o Vasco recebe em São Januário o Curitiba. Depois...
10: Ganha!
8: Terá pela frente o Botafogo no Engenhão. E fecha esses quatro jogos contra o Remo em São Januário. Olha, não sei não, hein? O Vasco dá pra conquistar uns...
9: Dá pra fazer seis aí.
10: Dá pra fazer mais. Seis e um empate com o Botafogo aí de sete. É. Pelo menos com um empate com o Botafogo, sete.
8: É,
10: acho que ele perde do Grêmio.
8: É, dá pra
9: fazer. Só que assim, aí vamos lá, vai, pega, vai. Fez os nove, só que o Grêmio já perdeu três. Mirassol e Vitória, mesma coisa.
8: É,
9: então, os times eles vão se alternando e ninguém sobe, entendeu?
8: É, única coisa que...
9: O São Paulo ficou nove jogos sem ganhar.
10: Dez
9: jogos sem ganhar e não caiu por quê? Não foi, entrou. Porque eles vão se alternando e ninguém sobe. Porque enquanto um sobe, o outro vai descendo e vão se enfrentando e um tira para o outro. Então, por isso que não cai para chegar na 17ª colocação. Porque o aproveitamento de Inter e Vasco é um aproveitamento muito baixo, é muito baixo mesmo.
8: O do Inter... O Inter é pior, né? Porque o Inter já fez todos os jogos possíveis. O Vasco não. O Vasco tem uma partida a menos ainda a fazer. Então, quer dizer, o Corinthians é o 11º. O Corinthians já fez 26 jogos. Santos, Botafogo, Vitória tem 25. Então, tem uma partida a fazer. O Grêmio tem 28 pontos, tem dois jogos a menos. Vai jogar amanhã, né? Mas tem mais uma partida a menos. O Mirassol já fez os 26 jogos e o Vasco tem uma partida a menos. E é contra a turma aqui, porque se tá todo mundo com o jogo a menos, é essa turma aqui. É essa turma que tá brigando aqui na parte de baixo da tabela.
10: Fala, o São Paulo é o Santos. O Santos é o São Paulo, na verdade, né?
8: São Paulo.
10: O São Paulo que eles têm que jogar era no Morumbi. Não sei que São Paulo aluga tanto
9: no Morumbi
10: aí. É, mas agora como tá o Corinthians.
9: Sabe o time que tá caindo também, parecido com o Corinthians, é o Bragantino.
8: Sim.
10: Sim.
9: É outro time que não tá pontuando.
8: É que o Bragantino.
9: É assim.
8: O Bragantino, Gamarra.
9: É na colocação ali, né?
8: É, o Bragantino nos últimos quatro jogos empatou. Ganhou, perdeu e perdeu. O caso é que o Corinthians perdeu os quatro. Eu não me lembro. Deixa eu dar uma olhada aqui na tabela, Gamarra, mas eu acho que apenas o Corinthians.
10: A última vitória do Corinthians foi com o Bragantino, não foi?
8: É.
9: Não, mas assim, o Bragantino ele tá em queda até nas Copas, né? Porque ele começou a derrocada com o Atlético. Foi eliminado pelo Atlético Mineiro nos pênaltis e aí começou a derrocada. Tem uma vitória, eu não me lembro contra quem, mas foi em casa. Tem uma vitória nesse meio aí, mas ele vem num rendimento ruim. Perdeu em casa ontem pro Bahia, perdeu pro São Paulo. no Morumbi, e é um time que também vem perdendo. Eu acho que essa oscilação também, é claro que perder é ruim para Chapecoense. São Paulo perdeu, o Corinthians perdeu aqui, eu achei que a Chapecoense foi melhor contra o Palmeiras, eu fiz o jogo lá em loco, e assim, a Chape não ganhou por uma questão de um lance que foi invalidado o gol, não sei se você lembra, Weber, teve um lance no gol que foi invalidado, sim, que era para ter sido validado o gol da Chape, mas assim, o que eu quero dizer é que a oscilação, ela é natural. É, todos os times estão oscilando, é a vez do Corinthians, é a vez do Bragantino. Quem não oscila e quem não melhora é Vasco e Internacional. Eles não melhoram. Apesar do Vasco ter eliminado Vitória, ganhou 2-0 lá na Copa do Brasil, perdeu pro Fluminense. Então, assim, o Vasco, ele tá jogando no Brasileiro com a faca no pescoço. Zero erro. E o Inter também. Então, quando esses times entram pressionados, já não tem tanta qualidade, apesar do Vasco ter melhorado seu elenco, é um jogo diferente, é um jogo muito pressionado. E a oscilação pra cima ainda não aconteceu nem do Inter, nem do Vasco. Aconteceu do São Paulo, oscilação pra cima. O Santos também. O Santos, se você lembrar, Weber, e aí eu acompanhei todos falando, depois da derrota pro Palmeiras, parecia que o Santos tinha caído. Tinha caído no Campeonato Brasileiro.
6: É que você vislumbrava o quê? Os Corinthians aqui e o Internacional. Exatamente, desesperado você lá. Você vislumbrava exatamente o negócio. O universo tenebroso. Depois do 3-0 duas... do Palmeiras, o que você fala? Pensa, pô,
9: Diego. Mas assim, o Santos, você vê como que não é previsível? O Santos ganhou as duas, já abriu 7 da zona de rebaixamento. Não vai cair mais o Santos. Dificilmente cairá.
6: Acho que ali São Paulo, Corinthians e Santos, 33 São Paulo, 32... E até porque São Paulo e Corinthians, ou Santos e São Paulo vão se enfrentar.
9: É porque eu quero dizer com o exemplo do Santos que a oscilação, ela é natural. E o Cuca arrumou o time do Santos. E eu acho que a oscilação é natural, ela só não pode permanecer. O São Paulo deu esse corte na oscilação para baixo, o Santos deu esse corte na oscilação para baixo, cabe o Corinthians agora, quando voltar contra o Flamengo, contra o Fluminense, fazer esse corte também, fazer os 3 pontos. Acho que tem que fazer.
6: Cabe até ao porque... Corinthians colocar o Palmeiras na liderança agora, ganhar do Flamengo e falar, vem, Verdão!
9: E perder de... E a sequência é o Palmeiras depois, né? Depois, né? Tem uma sequência. Mas assim, eu acho que o Corinthians precisa tomar cuidado. Hoje, o Corinthians teve alguns jogadores que fizeram muita falta, principalmente o Raniel na marcação, mas a questão, você vê que a torcida tá muito focada em Libertadores, Libertadores, Libertadores. Eu acho que aí sim, se o Diniz não conseguir ganhar do Estudiantes nas quartas, ou foi uma eliminação muito ruim, não foi aquela eliminação tete a tete e tal, conforme é o esperado, aí sim o Diniz começa a balançar, mas a oscilação ainda eu acho natural, porque ele começou, se você pegar, ele começou muito bem lá em cima, então a queda ela seria natural, e a queda veio junto com os desfalques que ele teve. Ele fez até aí um milagre ter classificado o Corinthians sem a maioria dos jogadores titulares contra o Rosário, mas agora, como o topo dele foi lá em cima, a queda também é vertiginosa. Agora ele vai ter que ajustar isso aí para tentar voltar o Corinthians para os trilhos, e cabe, e nesse trilho tá um bom resultado na Argentina, viu, Weber?
8: Ah, não tenha dúvida disso. Uma queda na Argentina, o Diniz fica muito próximo da sua saída no Corinthians. E o retorno do Corinthians não é bom, Gamarra, fala.
9: Não, queria te perguntar o que você acha. Dá pra entender a continuidade do Pezzolano no Inter? Acabei de ler a notícia aqui. Ele tá mantido, o Eberlin.
8: Ele tá mantido, mas é por conta
6: sabe que
8: da multa, tá chegando, né? A multa é gigante.
9: Pô, mas vai cair?
8: A do Luiz Castro é...
9: Vai cair.
8: A Luiz Castro também é a mesma história, Gamarra.
9: Luiz Castro. Mas qual é a multa ou a queda? Qual que dá mais prejuízo?
8: Eu acho que vou apostar um pouco mais. Vamos, ó.
6: Financeiro muito grande, né?
8: Vamos com o Memphis Depay lá na zona mista com Edson Rufino.
12: Of course a lot. You know, I scored 8 goals in 8 games, you know, for the qualification for the national team. I know that I can score goals. So, it's both ways. It's me need to score more goals and need to be more important here. And it's also the team, you know, need to help me. I don't play alone, and you know,
13: Memphis.
12: I don't feel like I can. A lot of times, don't come in a position with the ball. To shoot. If I don't shoot, how can I score? So this is something that bothers me for sure.
13: Enes, você sentiu um desconforto durante a semana, né? Ficou até também fora e hoje não jogou os 90 minutos, mas vai estar preparado para jogar os 90 minutos pontos?
12: Yes, that's the idea, of course. Last game against Santos, I twisted my ankle, so I play with pain, but I'm okay. But I have to respect the process of my body. I arrived here 2 weeks ago with a physique that is okay, but I didn't train for 2 months like the team. I played 4 games in 2 weeks. I don't think that is normal. So I have to defend myself because I expect a lot of myself to play, to be important. But as an athlete, you have to also respect your body. And when I arrive, unfortunately, in this condition, because I wish I could arrive earlier so I had more condition to play.
11: Corinthians, 4 derrotas.
14: Pontos da zona de rebaixamento e 1 vitória em 7 jogos. Já está na hora de olhar para o Campeonato Brasileiro com mais cuidado?
12: We know exactly our situation and it's unfortunately it's nothing new for this team in the last 2 years. Every time we try to look up, we unfortunately lose games and go down and then we go up again. That's not what we want to be our ambition. We want to thrive, to compete for the campeonato. But as you see, as everybody see in Brazil right now, we don't have the team to compete the Brazilian teams in the Brasileirão, and we have to be honest like that. We won titles, but yeah, Brasileirão is a long competition where you show and we don't show it. But nevertheless, we fight. We still have Libertadores. We believe in and we fight for that as well. But of course, we need to go and try to not to do the same like the last years.
15: Do you miss Yuri?
12: Of course, everybody knows his quality. Everybody knows he's important for the team. So we miss him.
11: Você sente o Fernando Diniz tranquilo para realizar o trabalho? Até porque são 4 derrotas consecutivas, já.
12: Sim.
16: Fernando Diniz.
12: I think the coach helps us a lot. He gives us a lot of confidence, information. But what I say, what I haven't seen with so many coaches is the confidence that they give to the players. So for us, just to take that confidence and take the responsibility inside the game, we have all the information that we need. But we need to show that what we train, we have to show that in 90 minutes in the game. And if we don't do that, we have the result speaks for itself there.
15: Thanks. Portanto, aí, tem você como um jogador decisivo.
8: A entrevista
15: importante.
8: do Memphis Depay, eu acho legal pra gente trazer um pouco, senão a pessoa que não entende o inglês, ela fica perdida, né? A gente precisa voltar aqui pra gente falar um pouco do que ele disse. Ademar, ele falou que não joga sozinho. Logo na primeira lá, ele falou, olha, eu não jogo sozinho. Né, em relação à pergunta que foi feita, que a gente não conseguiu pegar, né, o trecho, mas ele foi bem claro. Alguém perguntou, questionou alguma coisa do jogo dele, ele falou, eu não jogo sozinho, é um time, e falou, elogiou o Diniz, né, falou que o Diniz mostra tudo para eles, né, dá muita informação do que acontece dentro do campo, disse das condições dele, mas enfim, não

0: O Lingard entrou aberto lá pelo lado esquerdo, mas também pouco fez, metia uma bola na área, naquele chuveirinho. O Matheus Pereira tem medo de chutar, fica jogando a bola de um lado pro outro, Eu não entendi o Bidon vindo de primeiro. O Bidon, que tem qualidade, é um cara que chega na área, chuta, finaliza bastante, tem capacidade ofensiva enorme. Enfim, na verdade, o Corinthians hoje foi muito mal no segundo tempo. E com a saída do Memphis, claro, aí o time caiu mais ainda, aí vertiginosamente. Até a parte técnica, né, inteligência do jogo, aí acabou.
1: Legal, 10 horas e 15 minutos, a gente vai caminhar para a nossa reta final do nosso Confira Comigo no replay. Vamos voltar com Edson Rufino e uma fala de um dos jogadores da Chape, é isso, Rufino?
2: Exatamente, o Marcinho chegando por aqui, obrigado Marcinho pela presença, a assessoria está chegando ainda, mas já vamos adiantar o expediente aqui, marcou 2 gols, foi super importante essa vitória do Corinthians.
3: Cara, muito feliz pelos gols, mas pela vitória, mais importante do que os gols, diante da situação que a gente se encontra, acho que é um gás lutando na competição. A gente sabia que ia ser um jogo difícil e a gente conseguiu esse aqui para a sequência agora.
2: Vocês já jogaram a toalha, estão apenas tentando se despedir de forma digna da competição ou ainda sonha com a possibilidade de permanecer?
3: Cara, eu acho que a gente ainda tem 14 jogos pela frente, então enquanto a gente tiver a chance, a gente vai lutar. A gente sabe que é difícil, mas a gente quer fazer o possível para entrar na briga ali. E depois que você entra na briga, acho que tudo pode acontecer. A gente tem um jogo a menos também, a gente conta com isso. E é um jogo em casa, então a gente espera lutar até o fim. A gente não jogou a toalha ainda. E seguir lutando, porque a gente tem que honrar essa camisa.
2: Só para te liberar, foi um jogo mais fácil do que esperava?
3: Cara, acho que não, acho que foi um jogo muito difícil. O time do Diniz é um time que fica bastante com a bola, a gente sofreu bastante, mas a gente conseguiu ali em 2 lances ser efetivos, e era o que a gente precisava.
1: Rufino,
2: beleza, obrigado ao Marcinho.
1: Rufino, vê se ele não quer ouvir o gol dele, o gol, chama o Marcinho aí. Marcinho, ouviu o gol aqui na Nova Brasil? Vamos lá então ouvir o gol. O Marcinho está conosco no nosso pós-jogo, melhor pós-jogo do rádio. Confira comigo no replay com pão de alhozinho, com pão de alhozinho da jogo. Boa noite, Marcinho, tudo bem?
3: Boa noite, tudo bem?
1: Prazer falar com você, aqui é o Ever Lima, tá tudo bem, tudo tranquilo. Ô Marcinho, vamos ouvir um dos seus gols aqui na vitória contra a Chape, certo? Parabéns pelo seu gol, vamos curtir o gol de Marcinho, o gol da Chapecoense, na voz de Cleiton Gamarra.
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Chapecoense.

0: Marcinho faz a festa da torcida da Chapecoense aqui na Arena do Corinthians e em todo o Brasil. O Marcinho é embaçado. O Marcinho é muito embaçado.
1: Gostou, Marcinho?
2: Pô, emoção pura. Sensacional. Obrigado aí pela moral. Bom demais escutar vocês aí. E sempre falo que o jogo pela rádio ele é totalmente diferente. Vocês parece que estão ali dentro do campo vivendo o jogo mesmo.
1: Valeu, Martinho. Muito obrigado. Um abraço e boa sorte.
2: Obrigado, um abraço.
1: Valeu, Marcinho, ouvindo o gol.

0: da Chapecoense na voz do nosso Cleiton Gamarra. Aí foi legal, né? É o que eu falo de rádio, cara. Imortal, não tem jeito, né, Gaviva? O rádio é imortal, Gaviva.
1: É, rádio é bom demais, mano. Vou te falar uma coisa. O rádio, desde moleque, velho. Embaixo do travesseiro, indo dormir, ouvindo jogo de futebol com radinho. Pode faltar a luz, pode ser o que for, o radinho, principalmente o de pilha, né? Sempre gostei muito e tal. E esse fone de ouvido, antigamente, o pessoal chamava de egoísta, sabia, Weber?
0: Ah, é? Por quê?
1: É. É minha mãe que falava isso aí. Minha mãe, porque é egoísta, você não deixa os outros ouvir, então você põe um fonezinho e aí você ouve só você, assim. Boa. E só tinha um fonezinho, não era estéreo, não era o AM, né? Principalmente, depois veio o FM, minha mãe falava que era o egoísta.
0: Boa! Oh, Edson Rufino, seu destaque final, parabéns pelo trabalho aí, Rufino. A gente teve que cortar o Memphis para trazer um pouco do que ele disse, né? E vamos com a sua piada, Rufino.
2: Ah, vamos lá com a minha piada. É, o detalhe é o seguinte: o cara era bandidão, sabe? O cara era bandidão. E ele tinha uma namorada, né? É, aí ele foi, passou com ela, mãos dadas, assim, ela olhou na loja assim, falou: nossa, que bota bonita, amor. Ele tirou o revólver, deu um tiro no vidro, abriu, pegou a bota e falou: é pra você, meu amor. Aí foi andando. Aí ela viu e falou: nossa, que casaco lindo. Ele tirou, meteu bala, quebrou o vidro lá, pegou o casaco: é pra você, meu amor. Aí eles viraram a esquina, ela: nossa, que colar lindo, amor. Ele falou: peraí, essa bala é capim?
0: Cortou, Rufino. O áudio tá cortando. Mas como é que a piada, a parte final aí da piada, cortou, Rufino?
2: Não, porque ele foi quebrando o vidro, pegando. Ah, eu quero isso. Ele atirava e pegava, né? Aí até que ela falou: nossa, que colar lindo. Aí ele pegou e falou: peraí, você tá pensando que minha bala é capim, pô?
0: É. Boa, Rufino. Rufino, Corinthians, o seu destaque final, um grande abraço e até amanhã.
2: Beleza, o Corinthians voltando a campo agora na quarta-feira pela Libertadores da América, fase quartas de final, jogo de ida. Vai visitar o Estudiantes lá na Argentina e o técnico Viz já sofre pressão. São 4 derrotas consecutivas do Campeonato Brasileiro. Agora, Libertadores da América tem um peso gigantesco, mas o time está reforçado. Jogadores ausentes hoje possivelmente estarão à disposição. Hugo Souza, o Gabriel Paulista, o Ranieri também, presenças confirmadas por aqui, assistência técnica do Cuca Labaredo. Até a próxima, até lá, um abraço, amigo.
0: Um abraço, Edson Rufino, direto da Arena do Timão. Luiz Ademar, um grande abraço, seu destaque final e até a próxima, Ademar.
3: Meu destaque final é o canto da torcida do Corinthians. É quarta-feira! É quarta-feira! Se não ganhar, o pau vai quebrar, hein?
0: É quarta-feira é lá na Argentina, né? A pegada é complicada no jogo do Estudiantes. Um grande abraço pro Luiz Ademar, Cleiton Gamarra, o seu destaque final. Um grande abraço, Gamarra. E aí, ó, emocionou na sua narração, Marcinho, o jogador que fez 2 hoje da Chape na Arena do Corinthians. Gamarra, um grande abraço.
4: Quero agradecer a você por ter mostrado o gol para ele, muito legal também, fiquei emocionado aqui. E a importância que eu aprendi lá no começo, né, de independentemente se você tá na casa de algum time ou não, mas você sempre narrar o gol respeitando, dependendo do tamanho do time, se é visitante, se é mandante, a gente colocar a emoção no gol. E eu fiquei muito tranquilo quando você mostrou o gol pro Marcinho, porque às vezes, né, a gente sabe que tem situações em que as pessoas não colocam emoção porque o time é visitante. Não, não, no meu caso eu tento fazer, colocar essa emoção respeitando aquele torcedor que está nos ouvindo, independente se é da Chapecoense, do Corinthians, de São Paulo, e fiquei muito feliz aí com a emoção do Marcinho também. Um grande abraço, Weber. É, terça-feira estaremos de volta com São Paulo e Boca Juniors. É Boca Juniors da Argentina, é título de Libertadores que não acaba mais, hein? Mas só que é pela Sul-Americana. Grande abraço.
0: Um abraço, um grande abraço, Cleiton Gamarra, Gaviva! Vamos para a dica cultural para fechar o Confira Comigo no Replay, Gaviva.
1: Ah, mano, amanhã é 7 de setembro, né, mano? Independência do Brasil. O Dom Pedro I que a gente aprende na escola é totalmente diferente do Dom Pedro que eu pesquisei hoje em dia. Hoje em dia tem a tia Guga, que nem você fala, né? É, dei um Google lá, pesquisei, fiz uma investigação. Primeiro lugar, afeição. Pra quem tá no YouTube, Nova Brasil em Campo, ou Jornalismo Nova Brasil, olha, vamos soltar a imagem como era o Dom Pedro I de verdade. A IA, a inteligência artificial, recriou o Dom Pedro I. Olha como é que era o Dom Pedro, o bonitão aí, ó, o Weber.
0: Caramba.
1: É, mano. Diferente, né?
0: Sim.
4: Tá arrumado o cabelo, hein?
0: É.
1: Tá diferente.
0: Tá diferente.
1: E mesmo assim, rapaz, eu vou falar uma coisa. Ele teve duas mulheres no oficial. Ah. Vamos soltar a primeira mulher aqui.
0: É, mas podia poligamia, ô Gaviva? É, mano. Podia poligamia?
1: Como é que é?
0: Poligamia?
1: Não, primeiro ele teve... Não, é assim, era tudo por debaixo dos panos, né? Mas ele tinha até as amantes oficial.
0: Ah.
1: A primeira esposa oficial é a Imperatriz Leopoldina, essa que tá na tela aí.
0: Sim.
1: Vestido bonito.
0: Sim.
4: Elegante.
1: Toda pomposa, toda elegante, né? E ela teve, ó, e ele teve também a princesa, a Imperatriz Amélia. Amélia é a próxima. Amélia, que era mulher de verdade. É a Amélia aí, ó. A Amélia aí, ó. Essa é a Amélia. E ele teve várias amantes, né? Ah. Ele teve mais de 20 amantes.
0: Ô, louco.
1: É, mano. Mais de 20 amantes, mano. É, mano. Ele teve... Cadê o nome das amantes? Eu tenho tudo aqui. Isso que parece, parece escalação de time de futebol. Essa próxima aí, ó.
0: Cadê?
1: Cadê a próxima? Ah. Essa é a amante dele aí. Essa aí...
0: Pô, a oficial era mais nova, pô. Isso daí tá mais velha.
1: Então ele pegou essa aí, ó.
4: Isso aí tá acabado, hein, velho.
1: É, mano. Daí, pô, ele cara teve várias. Escravas do palácio. Teve senhoras da corte. Mulher casada, mulher solteira, dançarina, atriz, vendedora de louça e até uma freira, que era da Ilha dos Açores.
4: Ô, louco,
1: até uma freira. Foi amante de Dom Pedro I, mano. Então teve 18 filhos, no mínimo, 18 filhos, né? Pagava pensão direitinho, tudo certo, e não é à toa que o coitadinho morreu com apenas 35 anos de idade. Mas aquela história toda que falam e a gente aprende, que ele... Você já foi no Museu do Ipiranga, Weber Lima?
0: Nunca fui, acredita? Só do lado de fora.
1: É, mas tem um... Acho que o Gamarra já foi no Museu do Ipiranga, Gamarra?
4: Cara, eu fui quando era pequeno, excursão da escola.
0: Eu acho que eu também fui, mas não lembro.
1: Mas aquele... Então, lembrei o nome da amante, Carlota Joaquina, essa terceira aí, a Carlota Joaquina.
4: Tinha uma Charlotte, eu já lembro que tinha a Charlotte também.
1: Tinha a Charlotte. Tinha... o Gamarra, sem vergonha. Então, aquele quadro bonito que às vezes a pessoa vê, tem em vários livros de escola também, né? Ele com aquela roupa militar, em cima de um cavalo, cavalo branco. Os dragões da independência, que era tipo uma guarda pessoal dele. Essa guarda nem existia na época, né? Em 7 de setembro de 1822, nem existia essa guarda. Aquilo era tudo uma coisa que cenográfica que fizeram uma pintura para deixar o negócio mais romantizado, mais gramuroso. Dizem que quando o Dom Pedro I gritou lá, independência ou morte, ele estava subindo de uma viagem de volta do litoral paulista, estava em cima de uma mula, não estava com essa roupa bonitona nem nada, e teve dor de barriga, e as margens do Ipiranga ainda ele deu uma agachadinha atrás da moita. É o que dizem, né? Que é a verdade do que aconteceu. Só que romantizaram, fizeram tudo bonito. Então eu vou até encerrar.
4: Mas ele sentou na mula sujo? Como que é o negócio?
1: Não, não. Quando ele saiu da mula, ele foi atrás da moita.
4: Ah, tá.
1: Certo? Senão seria embaçado. Seria muito embaçado. Aí eu fiz uma frase aqui homenageando amanhã, 7 de setembro. Semana da Pátria. Viva o povo brasileiro. Ele não era fraco, hein? Seu nome, Dom Pedro Pedro I. Graças a ele, nós hoje é independente. Fale o que querer, mas ninguém manda na gente. Agora essa história de grito é pura baboseira. O que ele teve mesmo foi caganeira.
0: Tá. Tá certo, Gaviva. Grande Gaviva. Grande abraço, Gaviva. Até amanhã.
1: Abraço, gente. Até amanhã, 5:30 da tarde, Nova Brasil em campo.
0: Olha a música. Olha a música aí, Gaviva. Olha aí, ó.
1: Esse é um vagabundo. Isso não vale nada, mano.
0: É, vagabundo.
1: Não vale um centavo, mano.
0: Olha, é o seguinte, ó.
1: Celso Roberto.
0: Ó, minha bola de cristal não falha nunca. Eu falei que o Palmeiras perderia a liderança já nessa rodada. E foi o que aconteceu. O malvadão tá na frente. O Flamengo é o novo líder do Campeonato Brasileiro. Olha, posso estar errado, hein? Mas eu sei que depois do YouTube, esse número cresce um pouco, né? E hoje fizemos a maior transmissão de maior audiência da página de jornalismo Nova Brasil. Jornalismo Nova Brasil, parabéns a toda a equipe.
5: Você tá indo muito bem, Weber, parabéns.
0: Obrigado, Milton. Um beijo pra você, Milton. Tô com saudade de você, viu, Milton?
5: A sorte pra você, Weber, eu te amo.
0: Também te amo, Milton, mas faz tempo que a gente não se fala. E é o seguinte... É o maior número de audiência nesses 6 meses e 4 dias. Então a gente agradece demais a sua audiência, o seu carinho, porque hoje chegamos a uma meta muito interessante, um número muito interessante na audiência do YouTube. No rádio eu sei que a gente já está arrebentando em 6 meses, já é o terceiro programa esportivo mais ouvido, estamos no top 3, né, contra programa de rádio que estão aí no mercado há 26 anos ou há 21 anos, quer dizer, são 21 anos de história e a gente em 6 meses já tem um número de audiência no programa maior que rádios tradicionais aqui de São Paulo. Então só tenho a agradecer a sua audiência, o seu carinho. Você curtiu o futebol da Nova Brasil com Santos e Internacional, com o nosso Jorge Vinícius, Celso Cardoso, Felipe Oliveira, com Corinthians e Chapecoense, com Cleiton Gamarra, Luiz Ademar, Edson Rufino, Cuca Labareda e toda a jornada com o Gavião e comigo, Weber Lima. Nos trabalhos técnicos, Clodoaldo Júnior, Pedro Ávila, na mesa de som, Celcinho Roberto, na produção de Antônio Lima. Voltamos amanhã às 5:30 da tarde com o Nova Brasil em campo, ao vivaço, para falar da 26ª rodada do Campeonato Brasileiro. Obrigado pela audiência, pelo carinho. 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Dá jogo, obrigado, ótima semana, até amanhã, fiquem com Deus. Tchau.
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tão legal pegar um monte de gente. Gente que a gente curta, né? Um dia de sol, um monte de bicicleta e sair por aí. Vamos nessa?

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0: Brasil FM, hora certa da moderna música brasileira. 3h20.
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0: Nova Brasil FM, hora certa da moderna música brasileira. 3h44.
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0: Ana Carolina com Ruas de Outono, 5h24.
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0: Nova Brasil e o Jorge Versilo com ciclo 5:41. 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

0: Regina só tinha de ser com você também teve Legião Urbana. Ainda é cedo, 6 em ponto.
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0: Nova Brasil e o Biquíni com Timidez também teve Marisa Monte depois 6:26. 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
0: De volta com Emílio Santiago, Saigon.

0: Nova Brasil. E esse foi Gilberto Gil, Amarra o Teu Arado a uma Estrela. Também teve Sandra Sá com Solidão. Faltando 4 minutos para 7, já já tem a propaganda eleitoral obrigatória. E depois você segue com a programação da Nova Brasil. 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
4: 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Lembrando que até 1 da tarde tem interdição na Francisco Glicério, no centro de Campinas, por conta do desfile de 7 de setembro. Atenção da Orozimbo Maia até a Quidaban, dá para utilizar outras vias como a Jorge Miranda e também a Senador Saraiva. 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
15: Pela Amoreiras em Campinas, a movimentação é maior em direção da região central para acessar a Prefeito Faria Lima, trazendo informações também para você que utiliza a Prefeito Faria Lima, movimentação um pouco maior em direção da Via Expressa Valdemar Pascoal. 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

0: Nova Brasil e os Paralamas do Sucesso, Ela Disse Adeus. A gente ouviu também Luciana Mello, Simples Desejo, 3 para as 8.
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6: A rodovia Campinas-Mogi ainda tem trânsito mais intenso para acessar Dom Pedro em Campinas, no sentido de Mogi. Movimentação maior na praça de pedágio de Jaguariúna. Na rodovia João Beira, entre Jaguariúna e Amparo, movimentação maior no sentido Amparo. 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
18: Ótima manhã de segunda-feira para você que tá aqui na sintonia da Nova Brasil. Hoje, segunda-feira de feriado, né? 7 de setembro. Estamos aqui, hein? Sempre curtindo o melhor da música brasileira. Por aqui, Cláudia Nakazato. Vamos juntos até às 10 da manhã e tá começando Sob Medida, uma hora com o melhor da música brasileira. A gente vai ouvir Mosca, Chico César, Marisa Monte e para começar tem Maria Rita, Encontros e Despedidas.

Nova Brasil e a Marisa Monte não vai embora. A gente ouviu também Roupa Nova, Começo, Meio e Fim. E olha, você já colocou na sua agenda o dia 14 de novembro, ali na sua agenda, para você estar junto com a gente, né? No Festival Nova Brasil, que vai acontecer no Parque Vila Lobos, em São Paulo. Para você ter uma ideia, ouve só os nomes já confirmados até o momento, hein? Isabela Taviani, Rael, Juliana Linhares, Dora Morelenbal, Lenine, Fernanda Abreu, Pato Fu e também Elba Ramalho. Só nomes de peso para estar com a gente, celebrando a música brasileira no Festival Nova Brasil, que está na sua 13ª

0: Nova Brasil fechando sob medida com Guilherme Arantes. Coisas do Brasil também teve Roberta Campos. O que é o amor? Faltando 4 para as 9.
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5: Lentidão do quilômetro 125 até o 128 na rodovia Luiz de Queiroz, em Americana, para seguir no sentido Piracicaba por conta de um incêndio em um caminhão. Dá para acessar a rodovia mais à frente através da AB do Najar. 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
10: Já dizia Dorival Caymmi.
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0: Sempre Livre, esse seu jeito sexy de ser, também teve Tuca Oliveira, Será Que Eu Tô Gostando Dela, 9h16.
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2: Rodovia dos Bandeirantes com lentidão em Campinas para seguir no sentido capital paulista, altura do quilômetro 95 e também tem ocorrência na altura de Itupeva, quilômetro 72, Anhanguera com excesso de veículos no sentido capital para acessar Dom Pedro em Campinas. 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
0: Rita Lee, caso sério.

0: Nova Brasil e o Djavan, meu bem querer. A gente ouviu também Barão Vermelho, codinome Beija-Flor. 9h37, bom dia. 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
3: Olha só que notícia interessante. Os clubes de futebol da Liga Saudita vão passar a ter uma gestão mais profissional na sua composição acionária. Times como o Al Nassr, que tem o Cristiano Ronaldo e rivais diretos do Al Nassr também, viveram por muito tempo, né, da turbina bilionária que vinha do fundo soberano do país, que nos últimos anos botou muito dinheiro para atrair estrelas mundiais. E agora está passando por uma fase de reestruturação societária, transformando os clubes que antes operavam quase como um departamento de Estado em entidades com estrutura financeira mais próxima de uma empresa privada, com investimento institucional definido e com uma governança mais clara. É um capítulo a mais na profissionalização financeira do futebol mundial. Depois de gastar bilhões em contratação de jogador, agora é organizar a estrutura de capital dos próprios clubes. E o modelo saudita agora se aproxima do que já é bem comum em ligas europeias mais maduras.
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0: Nova Brasil e o Tom Jobim, Chico Buarque, Miúcha, sei lá, também teve Lulu Santos, Adivinha o Quê, fechando meu horário aqui pela Nova Brasil nesta segunda-feira. Eu, Cláudia Nakazato, tô indo nessa, mas quem já tá por aqui é a Ana Pellicer. Beijo pra você e até amanhã. Tchau. 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
2: A proteína virou tendência na alimentação, mas pesquisas mostram que a maioria dos brasileiros já consome nutriente em quantidade suficiente. A recomendação diária varia de acordo com o peso e o nível de atividade física. O perigo real está no excesso, que pode sobrecarregar os rins e o fígado, além de comprometer a diversidade do prato. Priorize fontes de alimentos naturais, como carnes magras, ovos, feijão e lentilha, sem exagero na suplementação.
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7: Tem atendimento de uma ocorrência no quilômetro 72 da rodovia Anhanguera, na cidade de Louveira. Atenção para seguir em direção do interior. Não chega a ter lentidão, mas ainda com atendimento dessa ocorrência na rodovia dos Bandeirantes. Boas condições nos dois sentidos e também pela Adalberto Panzer. 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
8: Lembrando que até 1 PM tem interdição na Francisco Glicério, no centro de Campinas, por conta do desfile de 7 de setembro no trecho da Orozimbo Maia até a chegada para Aquidabã. Dá para utilizar outras vias, como a Doutor Quirino e também a Senador Saraiva. Rua Culto à Ciência é um bom caminho. 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

De setembro de 2026, feriado. Como que você tá? Tudo bem descansando hoje? Emendou feriadão? Tá trabalhando de plantão aí como a gente? Ah, bem-vindo, bem-vindo, onde quer que você esteja, trabalhando, descansando, ouvindo a programação da Nova Brasil pelo rádio, pelo aplicativo que você baixa gratuitamente aí no seu celular. Também pelo nosso site novabrasil.com ou pela Alexa. Ei, eu sou a Ana Pelisser, vamos juntos até às 15h, sempre agradecendo demais o carinho da sua companhia. Manhã fria aqui em São Paulo, hein? Termômetros marcando 13 graus na zona sul de São Paulo. E onde você tá? Tá calor? Tá frio? Como que tá esse feriadão, hein? Conta pra gente. Bom, bora começar ouvindo Carlinhos Brown, A Namorada. Um bom dia pra você.

0: Silo é sobre. Teve também Mais Feliz com a Adriana Calcanhoto. Agora 10h18. 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

0: Mona Lisa. Teve também Marina Lima. Preciso dizer que te amo. 10h39. 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

0: Cheio de amor, som do Vinícius Cantuária. Teve também a Luísa Posse, tudo que há de bom.
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0: E tem avanço na ciência com participação brasileira, hein? As universidades de São Paulo e a Federal do Espírito Santo integram uma pesquisa internacional liderada pela Universidade Johns Hopkins, que busca a cura da hepatite B. Bom, o estudo vai acompanhar 600 pacientes em 4 países para identificar mecanismos genéticos capazes de barrar a evolução da doença para cirrose e câncer de fígado. A iniciativa alinha-se à meta da Organização Mundial da Saúde de erradicar as hepatites virais como ameaça de saúde pública até 2030. Enquanto novos tratamentos são pesquisados, a vacina gratuita pelo SUS permanece como a principal forma de prevenção contra a infecção. Agora faltando 2 minutos para as 11.

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0: só a Lua, teve também Patufu, Antes Que Seja Tarde. 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Agora 11:18. 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

0: Nova Brasil, é, eu sei, som do Léo Jaime. Teve também com Maria Gadu, Dona Sila, 11h37.
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0: agora 11h52, a gente vai pro intervalo. Na volta tem programa eleitoral gratuito. 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

Agora meio-dia 33, uma ótima tarde. Ótima tarde de feriado para você que sintoniza a Nova Brasil. Obrigada pela companhia. A gente volta agora com o Zé Ramalho, Chão de Giz.

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0: Brasil com o som do Jorge Versilo, Fênix.
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0: E agora aqui no Arquivo Nova Brasil, a gente recorda o clássico do Belchior, Todo Sujo de Batom. Primeira gravação foi no ano de 1974, mas a canção ficou eternizada no icônico álbum Coração Selvagem de 1977. Essa canção contrapõe o cansaço do cotidiano adulto com a nostalgia dos tempos mais simples.

0: Nova Brasil com Kid Abelha, como eu quero.
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0: E o desfile do 7 de setembro nesta manhã reuniu a cúpula dos poderes em Brasília em defesa da soberania e a proximidade das eleições. A cerimônia contou com a presença do presidente Lula, do presidente do STF, Edson Fachin, e dos presidentes do Senado, Davi Alcolumbre, e da Câmara, Hugo Mota. A participação simboliza unidade institucional. Ao mesmo tempo, manifestantes pediram o avanço do projeto para o fim da escala 6x1, enquanto opositores fizeram atos paralelos contra o Supremo Tribunal Federal. No centro da crise, e citados no caso do Banco Master, os ministros André Mendonça e Alexandre de Moraes não compareceram. Nova Brasil, agora, 12:56.
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Caverna Brasileiro. Bora mais 2 minutos, uma ótima tarde, um bom feriado para você que sintoniza Nova Brasil. Obrigada pela companhia. Abrindo essa hora com Ana Carolina, que é o que há.

0: Brasil, você é real, Simone. Passou por aqui também Felipe Toca, o Sabiá e a Lua, 1h19.
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0: Brasil, sozinho, Caetano Veloso fechando essa hora, que teve também Pedro Mariano, Não Diga Nada, agora faltando 4 minutos para as 2.
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3: A proteína virou tendência na alimentação, mas pesquisas mostram que a maioria dos brasileiros já consome nutriente em quantidade suficiente. A recomendação diária varia de acordo com o peso e o nível de atividade física. O perigo real está no excesso, que pode sobrecarregar os rins e o fígado, além de comprometer a diversidade do prato. Priorize fontes de alimentos naturais, como carnes magras, ovos, feijão e lentilha, sem exagero na suplementação.
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Mais que moderna brasileira, 2:02. Uma ótima tarde para você, um bom feriado. Tarde fria em São Paulo, 15 graus. Temperatura térmica marcando 12 graus. Obrigada pela companhia, abrindo essa hora. Até, sigo com você até às 15h. Mais uma hora juntos com Rita Lee, cor de rosa choque.

0: Pura, Cor do Som, teve também na Vitória, Agora Eu Quero Ir, 2h17.
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0: Valença com Anunciação. A gente ouviu também Até o Fim com Ney Matogrosso e Chico Buarque. 2h36. 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

0: Conexão, teve também o Gilberto Gil com Tempo Rei.
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0: As pioneiras do futebol feminino brasileiro foram homenageadas durante o desfile de 7 de setembro em Brasília. 11 ex-jogadoras que defenderam a seleção brasileira entre as décadas de 1980 e 90 desfilaram em carro aberto pela esplanada dos ministérios. Entre elas, Formiga, Marisa Pires e a baiana Dilma Mendes. A homenagem também reuniu 40 meninas de um projeto social do Distrito Federal, representando a nova geração da modalidade. E ó, o Brasil se prepara para receber no ano que vem a Copa do Mundo Feminina. Brasília será uma das 8 cidades sede e receberá 7 partidas. Agora, faltando um minuto para as 3 da tarde, eu sou a Ana Pelicelli, tô indo nessa, agradecendo demais o carinho da sua companhia neste feriado, hein? Aproveite bastante esse finalzinho de tarde de segunda-feira. Uma linda semana para você. Fique bem, cuide-se bem. Volta amanhã a partir das 10 da manhã e já você fica na boa companhia do Júlio César. Um beijo e até amanhã.
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33: Muito boa tarde, excelente semana, bom feriado. 3:05. Abrimos esta hora com Jota Quest. Dentro de um abraço.

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30: Agora 3h22, de volta ao som de Felipe Cato, 20 e poucos anos na rede Nova Brasil FM.

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0: 20 para as 4, esta é Maria Gadu.

0: Nova Brasil com Vinícius de Moraes e Tuquinho, tarde em Itapuã. Rede Nova Brasil FM, mais que moderna, brasileira, 5 para as 4.
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1: Mais que moderna brasileira, 4 horas, começou sob medida com Léo Jaime.

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0: Nova Brasil, roupa nova, anjo.
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0: A segunda semana do cinema de 2026 começa nesta quinta e segue até o dia 16 de setembro em salas de todo o país. Durante a campanha, os ingressos custam R$10 para sessões iniciadas antes das 5 da tarde e R$12 nos demais horários, inclusive aos finais de semana. Redes como Cinemark, Cinépolis, Cine System, Kinoplex, PlayArt e UCI participam da ação. Na última edição, realizada em fevereiro, mais de 3 milhões e 900 mil ingressos foram vendidos. Nova Brasil FM, agora 4 para as 5. Boa tarde.
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4: Agora 1 para as 5, esta é Marisa Monte.

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0: Nova Brasil, fique na sintonia, já já tem Nova Brasil em campo, no comando dele, Weber Lima. E claro, toda a repercussão do que ocorreu no final de semana. Mais que moderna, brasileira, agora 5h23, ótima tarde.
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5: Lentidão na rodovia SP-340, Campinas-Mogi, para quem vem em direção de Campinas, trecho de Olambra até Jaguariúna, excesso de veículos à altura do quilômetro 130. Em direção de Mogi, movimentação maior no pedágio de Jaguariúna, quilômetro 124. 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
1: 5 horas e 28 minutos. Boa tarde para você ligado na Nova Brasil FM, neste dia da Independência Brasileira, 7 de setembro de 2026. Vamos juntos até às 7 da noite para falar da 26ª rodada do Campeonato Brasileiro, que tem novo líder. O Flamengo é o novo líder do Campeonato Brasileiro. Não vai aparecer nenhum engraçadinho aqui no WhatsApp para falar da minha bola de cristal, não? Pode entrar aí e falar, Weber, você cravou, você acertou tudo e mais um pouco. Você falou mesmo que o Flamengo ia passar nessa rodada do Palmeiras. E você foi bem demais.
2: Virou Flamengo.
1: Rapaz. Não, mas eu falei isso daqui. Que o Palmeiras jogando a bolinha que tá jogando, ia acontecer isso. E não é que eu falo aqui no ar só, não. Eu já falava pro Veloso.

0: polêmica por parte de Abel Ferreira, que se compara ao elenco do rubro-negro jogando favoritismo pro rival.
1: O Corinthians a cada rodada no Campeonato Brasileiro vai se complicando cada vez mais. Ontem perdeu para a lanterna Chapecoense, 2-1 foi o placar, teve queda na classificação de 10º para 11º, quarta derrota consecutiva no campeonato e o próximo jogo, Maracanã contra o Flamengo. Antes da quarta-feira, tem jogo de ida da fase quartas de final da Libertadores da América, vai até a Argentina enfrentar o Estudiantes.
2: No Morumbi, São Paulo vence o Atlético Mineiro, quebra a sequência positiva do adversário de 14 jogos sem perder, chega a sua segunda vitória consecutiva no Campeonato Brasileiro e abre 8 pontos da zona da degola.
3: No Santos, vitória aqui em Porto Alegre por 3-2 diante do Inter. Faz Peixe abrir 7 pontos de vantagem para o Z4 do Campeonato Brasileiro. O foco a partir de agora é na Copa Sul-Americana. Nesta quarta-feira, o Santos encara o Atlético Mineiro em jogo de ida das quartas de final na Vila Belmiro. Zagueiro Lucas Veríssimo será a novidade no time titular.
4: Flamengo é o novo líder do Campeonato Brasileiro. Fluminense vence o Clássico dos Gigantes e tem campeão de Champions League chegando no fogão.
5: Tá certo, portanto, aí as manchetes do programa de hoje. Você participa conosco através do WhatsApp 11 943 805 100 e, lógico, pelo chat do YouTube. A enquete de hoje é a seguinte, a enquete de hoje. O Palmeiras consegue se recuperar no Campeonato Brasileiro? O que você acha? Que isso vai acontecer? Que o Palmeiras consegue, tem força para se recuperar? Você participa conosco através do WhatsApp também, lógico, no chat no YouTube. Tá lá a nossa enquete para você participar conosco. Deixe seu like, se inscreva no nosso canal e agradecer demais ontem a nossa transmissão, né? A todos vocês que acompanharam Corinthians e Chapecoense, a maior transmissão e resultados do esporte da Nova Brasil, no futebol da Nova Brasil, nesses 6 meses e 5 dias de trabalho aqui no Dial 89,7 em São Paulo, na Grande São Paulo, nos 39 municípios da região metropolitana e, lógico, por todo o Brasil acompanhando e, lógico, pelo mundo, né? No YouTube é um número mundial, né? O pessoal acompanha de qualquer parte do mundo a nossa transmissão. Celso Cardoso, boa tarde, Celso. E aí, o Palmeiras consegue se recuperar pelo que você tem visto? Celso, boa tarde.
6: Boa tarde para você, meu querido Web Lima, Veloso, ouvinte, Nova Brasil em campo. Ô Web, eu já disse isso aqui, levei bordoada de palmeirense de tudo quanto é lado, porque o Flamengo para mim é o melhor time da América Latina, não se discute isso. Só que o Palmeiras, ele é muito competitivo. Mesmo não jogando bem, é um time que dificilmente perde. Então, eu acho que dá pro Palmeiras se recuperar. O Flamengo, por exemplo, apesar do Flamengo ser melhor time, eu acho o Flamengo mais instável que o Palmeiras. Mesmo o Palmeiras não fazendo bons jogos. Então, eu vejo essa briga Palmeiras e Flamengo rodada a rodada até o final, até porque tem Libertadores também. O Palmeiras tem também Copa do Brasil, tem mais um campeonato pela frente, um campeonato a mais que o Flamengo, mas imagino que vai ser briga até o final, rodada a rodada.
5: Eu vou dar minha opinião daqui a pouquinho. Eu quero ouvir o Veloso. Eu quero ouvir o Veloso, porque era uma conversa de bastidores aqui a semana passada, falando Veloso, eu acho que o gás tá acabando. Tô achando que o Abel tá perdendo mesmo o time. E tá se mostrando que realmente ele tá com dificuldades de fazer esse time que tem um elenco espetacular, tem um time muito bom, jogar bola, Veloso. E aí, Veloso, na sua opinião, boa tarde. Boa tarde. Palmeiras consegue se recuperar, Veloso?
7: Boa tarde pra você, pro Celso, pessoal que tá acompanhando. O Gaviva, né, que tá...
5: o Gaviva daqui a pouco.
7: Você esquece dele?
5: Não.
7: Mas... Cara, um ponto só. Se você olhar a tabela, o Palmeiras é o time que menos perdeu. O Palmeiras é o time que tem a defesa menos vazada. É um desequilíbrio nesse momento, é verdade. O início de segundo turno do Palmeiras preocupa. O Palmeiras tá jogando nada. O Palmeiras tá jogando porcaria nenhuma.
5: Quase.
7: Não. A gente tem recurso. Tá jogando porcaria nenhuma. Aí, você olha o que o Palmeiras fez. O Palmeiras estava com 9 pontos de vantagem.

0: Aí vem o segundo turno. O Palmeiras em 7 jogos fez 9 pontos. Aí derreteu tudo, perdeu a primeira colocação. O Palmeiras, eu acho que nesse momento se preocupa com as Copas também, que é natural. Está na semifinal da Copa do Brasil, que só vai jogar daqui 2 meses. Já resolveu essa parada. Vai precisar voltar a pensar no brasileiro. E tem a Libertadores, que tem jogo essa semana e semana que vem. Aí o Palmeiras precisa voltar. Se o Abel está com esse discurso aí, nós vamos em todas as frentes, nós vamos com o time em todos os jogos, todos os campeonatos, não é só ir com o time titular, tem que fazer o time titular jogar bola.
1: É.
0: E não está adiantando ir com o time titular com essa bolinha que o Palmeiras está jogando. Então tem que fazer esse time, que é o melhor time do Palmeiras que o Abel dirigiu, fazer esse time ganhar, fazer esse time voltar a ter resultados, porque nesse segundo turno o palmeirense está muito preocupado porque poucas vezes a gente viu numa sequência dessa, como do brasileiro, de 7 jogos, o Palmeiras somar só 9 pontos. Foi a melhor campanha da história do Palmeiras num primeiro turno, 43, mas perdeu a força no segundo turno.
2: Gaviva, boa tarde, Gaviva. E aí, hein, Gaviva? Aí no bar do Cabeção, segundona fria, hein, Gaviva? Sim. Hoje é virado, né? Hoje foi virado a Paulista, né, Gaviva?
3: Virado. É, vamos ver aqui, ó. Segunda-feira, virada paulista, coisa linda, com aquele tutu de feijão.
2: Oh, é bom.
3: Vai dar que é esquentada, porque tá frio pra danar aqui, viu, mano?
2: San John esquenta, hein, Gaviva?
3: E o San John. Isso. Boa tarde pro Veloso também, o Weber, o Celso Cardoso, nossa galera da produção, áudio e vídeo, nossos ouvintes. Vou te falar uma coisa: a bola de cristal funcionou mesmo, oh, hein, Weber. Acertou, hein?
2: Acertei. Você viu que eu acertei?
3: Que ia ficar.
2: Até o Mirassol. Só eu acertei, rapaz. Até o Mirassol, que era mais difícil.
3: Eu tava achando que...
2: Não, fala, Gabi.
3: Desculpa, Weber. Não, eu tava achando que o Palmeiras e o Flamengo iam deixar pra fazer essa diferença mais pra frente, né? Você falou, não, vai ser esse final de semana. Mas, na minha opinião, é só um palpite. Eu acho que o Verdão vai tomar um puxão de orelha do seu Abel e eu acho que o Verdão vai retomar a liderança do Brasileirão e vai ser o campeão brasileiro desse ano.
2: Ah, então, na opinião do Gaviva, o Palmeiras consegue se recuperar. Ó, o futebol tem muitas coisas que é sintomático. O Abel Ferreira, ele nos últimos anos aí, ele vem fazendo ótimos campeonatos, mas o negócio é que não conquista, né? Tipo, ele ganhou o Paulista e ele fica falando desse campeonato paulista aí, mas o torcedor do Palmeiras, ele não quer saber desse negócio. Torcedor do Palmeiras fica feliz com o Paulista? É lógico que fica, gente, né? O Paulista para Santos, para São Paulo e para Corinthians é uma maravilha, né? Porque eles não estão ganhando nada ultimamente, né? Você ganhou a Copa do Brasil, São Paulo 2023, Corinthians no ano passado. Mas é uma coisa que é raridade, né? A gente vê o Santos, o São Paulo e o Corinthians conquistando títulos. Então, pro palmeirense, com a estrutura que o clube tem, com tudo pago em dia, com o elenco que foi buscar jogadores caríssimos, olha, John Arias, Paulinho, Andreas Pereira,
4: Vitor Roque,
2: Marlon Freitas, buscaram agora o Barbosa. Meu, é muita gente boa, assim. Eu não gosto muito do Barbosa, mas ele é um bom zagueiro, né? Mas são peças importantes do futebol brasileiro. E a coisa não vai. E aí o pessoal começa a pegar no pé do Abel e o Abel vai para a coletiva falar aquelas bobagens. A gente vai ouvir uma das bobagens daqui a pouquinho, né? Falar assim, desfrutem. Pô, não ter sentido de falar um negócio desse num dia em que o time perde a liderança. Desfrutem nesses últimos anos do Palmeiras. Ô Abel, você fez mesmo história no Palmeiras nos seus 2, 3 primeiros anos. Mas agora a coisa está ruim, Abel. 2023, eu volto a repetir, tem mérito, lógico, Palmeiras da arrancada que teve e conquistou o título para cima do Botafogo. Mas foi o último importante. Depois não conquistou mais nada com esse elenco. Alguma coisa o Palmeiras, nacionalmente ou internacionalmente, precisa ganhar. Não dá para ficar com esse discurso, ah, estamos disputando tudo. Ué, mas disputa tudo com um elenco desse que só tem dois, que é Flamengo ou Palmeiras. De vez em quando aparece um doido aí que ganha alguma coisa. E você não ganha nada, torcida do Palmeiras está certíssima em reclamar. E não é a imprensa não, viu, Abel? Vai lá nas páginas aí, para torcedores do Palmeiras apenas, ou essa mídia segmentada, vai lá ver se é a imprensa que está descendo o cacete no seu trabalho, ou é o torcedor do Palmeiras que já está de saco cheio do Abel Ferreira. 5 horas e 40 minutos, fala, Celso.
1: Não, o Abel, que se mostra muito interessado em obras de... ou trajetórias de outros treinadores renomados, como foi o Tele Santana, que ele cita muito, é bom o Abel ver, por exemplo, o Bernardinho. Que o Bernardinho, no vôlei, ele ganhou uma coisa atrás da outra, e o grande desafio dele era manter aqueles caras motivados para continuarem ganhando.
2: Não, Bernardinho, pra... que é criticado hoje.
1: Sim.
2: Já o vôlei brasileiro é criticado.
1: Mas que ele teve uma trajetória e gerações. Eu tava falando de uma geração. Teve uma, duas, três gerações que ele comandou. E o grande desafio.
2: Inclusive no feminino.
1: E o grande desafio dele era manter motivada uma geração vencedora.
2: Sim.
1: Então não dá para você simplesmente se acomodar com aquilo que você conquistou, quase chegou, sendo que o mundo vai girando, a vida vai acontecendo e você tem que continuar vencendo. Até para você justificar a sua presença. O Abel mesmo já falou tantas vezes sobre isso. Ah, que o passado não conta, que é o presente e é o futuro. Então não adianta brigar com isso.
2: Sim.
1: Cabe ao treinador justamente manter essa motivação para que a equipe continue vencendo. Simples assim.
2: E a gente vai falar, o Veloso vai falar, o Celso e o Gavião vão falar, dessa declaração de tipo, ah, eles têm mais jogadores, contratam mais. Para com isso, pô. Para com isso, tudo bem, ele jogou a responsabilidade pro Flamengo, mas o Palmeiras investe muito.
1: O Palmeiras é o elenco mais valioso do Brasil.
2: É, pô.
5: Gastou mais, só que gasta errado, contrata mal.
2: Contrata mal, isso contrata a gente mal. Já falou no passado e olha, eu falei,
5: ainda tá...
2: eu e Veloso falamos sobre isso daí, não é agora não. Eu já acho que há uns 3 anos a gente falava sobre isso do Abel, que ele contrata mal, ele indica mal os atletas pro Palmeiras. É lógico que tem jogador que estoura, e aí ele vai lá, não, vendemos os garotos tal, mas ele indica mal para contratação, realmente. A gente vai falar sobre isso, mas antes, as informações do Verdão com o nosso Lucas Basílio. Grande tarde, grande noite, Lucas.
6: Grande tarde, grande noite, enfim, um grande abraço para você, Weber Lima, abraço especial para quem curte o futebol Nova Brasil em Campo. Falamos de Palmeiras, que não é mais o líder do Campeonato Brasileiro, né? Como vocês já adiantaram aí no nosso Nova Brasil em Campo, o Verdão foi ultrapassado pelo Flamengo na ponta da tabela de classificação, isso porque o Flamengo venceu o Remo fora de casa 1-0 e o Palmeiras ficou apenas no empate diante do Botafogo no estádio Nilton Santos, o Engenhão, 0-0 neste domingo. O jogo não foi nem tão ruim para os lados palmeirenses, né? Criou-se oportunidades, o Verdão teve chance de vencer, mas também passou alguns sustos. Goleiro Carlos Miguel teve de trabalhar, o jogo foi bastante equilibrado, bastante físico também, né? Os ex-botafoguenses Barbosa e também Marlon Freitas foram muito visados. A torcida criticou o desempenho deles ali durante os 90 minutos, só não foi o jogo todo porque o Barbosa acabou expulso um pouco antes do final. Mas, apesar do 0-0, apesar desse empate, um ponto conquistado fora de casa, o que mais chamou atenção mesmo foi a entrevista coletiva pós-jogo do técnico Abel Ferreira. Para variar, o treinador tocou em vários assuntos polêmicos, chegou a comparar os elencos, né, dizendo que o Flamengo tem muito mais obrigação de ser campeão pela qualidade do seu plantel, por contar com jogadores que atuaram fora do país, com experiência internacional. Falou também de Leonardo Jardim, o técnico do Flamengo, que tem muito mais currículo, ou seja, jogou a responsa nas costas do rival nessa luta pela conquista, né? Mas mesmo assim, disse que o Palmeiras vai lutar até o final. Outro ponto polêmico foi com relação ao torcedor palmeirense. Dá só uma olhada o que ele disse, o que ele orientou o torcedor Palmeiras a fazer nessa reta final de temporada. Vamos ver.
7: É jogo a jogo como que vamos fazer e, portanto, aos nossos torcedores o que eu lhes digo é estejam juntos, precisamos do apoio deles e, mais uma vez, aproveitem e desfrutem que nunca num espaço tão tempo e curto o Palmeiras festejou tanto como nestes últimos 4, 5 anos. Portanto, é isso que eu tenho para lhes dizer. Aproveitem o momento que estamos, aproveitem que estamos a lutar por todas as competições e apoiem a equipa. É isso que eu tenho para dizer.
6: Tá aí então, Weber Lima, você e nossos analistas aí podem comentar com mais detalhes sobre essa declaração, afinal de contas, isso repercutiu muito mal, tem muita gente criticando Abel Ferreira por ele orientar ao torcedor a aproveitar esse momento, né? Meio que chamando a responsabilidade por conta das glórias recentes vividas pelo Verdão. Próximo compromisso alviverde já está marcado para esta quarta-feira, com total cobertura do Futebol Nova Brasil em campo, jogo importante do Palmeiras jogando em casa, partida de ida da fase quartas de final da Libertadores da América diante da LDU do Equador.
2: Maravilha, o nosso Lucas Basílio trazendo as informações do Verdão. Veloso, em relação a ele jogar a responsabilidade pro Flamengo, né? Em relação, até para você falar também dessa fala dele aí, né? Desse momento que o Palmeiras vive realmente no período Abel maravilhoso, mas essa fase final do Abel não é de tantas conquistas assim, ou tantas glórias como ele acabou citando. E sobre a questão do Flamengo, né, que ele cita nessa coletiva, que o Flamengo sempre gasta mais ou contrata mais que o Palmeiras, Veloso.
5: É, nos últimos 3 anos o Palmeiras ganhou 2 títulos paulista, né? É pouco, porque o Palmeiras, quando ele fala que o Flamengo contrata mais, o Flamengo contrata melhor. O Palmeiras gasta o mesmo valor que o Flamengo, só que gasta melhor o Flamengo trazendo jogadores. Por exemplo, quando o Flamengo trouxe o Lino e o Carrascal, 2 jogadores que são titulares ou importantíssimos para o treinador, o Palmeiras trouxe Facundo e trouxe Sosa.
1: Uhum.
5: O ano passado o Palmeiras gastou mais de 700 milhões de reais e trouxe 1 titular. Os caras não jogam, os caras vieram, veio Jefité, Facundo, Kelvin, Emiliano Martínez, é um monte de jogador que não joga.
2: O Sosa, né?
5: O Sosa acho que foi esse ano, no começo. Não, foi ano passado também, Sosa ano passado também. Então o Palmeiras, assim, gasta muito errado também, e por isso que não tem um time forte competitivo. Porque quando precisa mexer, esses jogadores que ele contrata, que gasta e que vem ocupar lugar de outro, são jogadores que são reservas. E joga, quando entra, também não resolve nada. Quem resolveu o ano passado, apesar de todas essas contratações, era o Alan, que era o menino que estava tentando jogar, chamando a responsabilidade que até não era dele. Porque o Palmeiras gastou demais e quem estava resolvendo era o menino. Então, assim, toda essa conversa do Abel, essa narrativa, como ele gosta de dizer, é uma narrativa que não engana mais o torcedor palmeirense. Porque o que sustentava o Abel é que o Palmeiras vem jogando mal desde o final da Copa do Mundo, quando voltou, e ele sempre dizia que o Palmeiras jogava mal porque não tinha tempo para treinar. Jogava mal porque tinha muita viagem e muito jogo. Pois bem, o Palmeiras ficou 50 dias trabalhando na Copa do Mundo. Alguns jogadores foram, mas todos voltaram rápido. Quem ficou até o final foi só o Flaco. E aí, depois da Copa do Mundo, o Palmeiras não consegue mais ganhar de ninguém. Então não é tempo para treinar, não é o período que ele precisa ficar com os jogadores. O Palmeiras não responde em campo porque contrata mal, porque os jogadores também acho que estão desgastados já com a comissão técnica, e aí dentro de campo a coisa não funciona mais.
2: Olha, classificação do retorno, para vocês terem uma ideia, né? O Palmeiras ainda vai, o Palmeiras ainda está ali, acho que está na primeira tabela ainda o Palmeiras, né? Está ainda na primeira parte, é o 10º no retorno do Campeonato Brasileiro, 8 pontos conquistados em 7 jogos, né?
5: 9, né? São 2 vitórias e 3 empates, não é isso?
2: É.
5: E 2 derrotas.
2: Ah, não, empate, é verdade, o empate agora, é verdade. 9, eu estava aqui com 8, são 9 pontos, não é? Em 7 jogos. Dá quantos por cento, mais ou menos? Em 7 jogos dá 21, não é isso? 21, 9 pontos, está um pouco abaixo dos 50%, uns 40% mais ou menos, é mais ou menos isso, né?
5: É de time lá debaixo da tabela.
2: É, uns 40% de aproveitamento. E aí o pessoal vai falar, ah, mas tem muita gente abaixo do Palmeiras, é verdade. 50% seria. O Celso está sem, não estou ouvindo o Celso. O Celso está falando, mas não está saindo no ar. Veja aí, Celso, fala aí de novo, Celso.
1: 1, 2, 3,
2: agora sim, agora sim. Então, Celso, 40%. É um aproveitamento ruim, ainda mais para um time que tem o elenco que o Palmeiras tem, Celso.
1: Eu vou tocar num ponto que quem é muito fã do Abel não vai gostar, não sei se o Veloso concorda comigo ou não, É, o Abel, obviamente, ele é um vencedor, não tira-se o mérito de tudo que ele conquistou no Palmeiras, mas, por exemplo, a maneira como o Abel monta o time é uma maneira muito mais pragmática, é muito mais de resultado do que de brilho. Eu até acho, por exemplo, que o Palmeiras é competitivo. A grande diferença do Palmeiras para o Flamengo é que o Flamengo consegue brilhar com os jogadores que tem. O Palmeiras não. E isso tem muito a ver com a postura do... como o Abel arma o time. Por exemplo, ó, convenhamos. Palmeiras tem uma dupla de zaga, que para mim é uma das melhores do país há muito tempo, que é o Gomes e o Murilo. Tem bons laterais, tudo bem, não são, né, não enche os olhos. Tá
5: sofrendo um pouco,
1: mas são bons. Agora, você tem no meio-campo Marlon Freitas, Andrés Pereira, que sabe jogar, você tem Maurício, você tem o Arias, você tem Flaco Lopes, você tem Vitor Roque. Pelo amor de Deus, é time para jogar muito mais. Só que não joga muito mais, que o estilo do Abel é um estilo mais pragmático.
2: Inclusive o Arias é muito prejudicado por conta disso.
1: E que não tem brilho. Então o Palmeiras ganhou muitos títulos, o Abel ganhou esse status de super treinador, mas é muito mais pelos resultados do que por um legado deixado de um futebol vistoso. Se você olhar para trás, o Sampaoli tem uma marca registrada maior do que do Abel, o próprio Jorge Jesus deixou uma marca, e o Abel não, o Abel é pelo resultado, é aquele futebol mais pragmático. Aquele Palmeiras que brilhou contra o Atlético Mineiro, que foi avançando na Libertadores, todo fechado atrás, sabe, jogando em casa como contra o River Plate aqui, que tomou... Então, esse é o estilo do Abel, e é um estilo que não permite brilho, não brilha. Não... Então, se o resultado acontece, ele tá lá em cima,
2: certo.
1: Tá tudo certo. Agora, quando o resultado não aparece, esse futebol que não tem brilho começa a aparecer mais. Aparecer do ponto de vista negativo. Você começa a observar, né? Incomoda, porque você não tem o resultado.
2: Incomoda.
1: Se você tem o resultado com futebol feio, tá tudo certo. E o Palmeiras, do ponto de vista de competição, ele é realmente competitivo, mas é um competitivo do ponto de vista pragmático. Não do futebol bem apresentado, vistoso, envolvente. Quantas vezes o Palmeiras não faz um gol, dois recua tudo, chama o adversário. É diferente do Flamengo. Você vê o Flamengo, pá, pá, pá, pá, e vai jogando. Então, isso grita na hora. Mas se você comparar, não vou falar elenco, tá? Apesar do Palmeiras ser um elenco mais valioso, o Flamengo, ele tem mais individualidade. Mas se você comparar no 1 contra 1, ali no 11, o Palmeiras não tá atrás do Flamengo.
5: Não, tá equilibrado.
1: Não tá, né? Só que a maneira como o Abel monta o time, por exemplo, e aí, lembra quando o Hendrick era mal escalado? O Hendrick não tinha brilho, porque ele escalava. O Arias, quanto tempo levou pro Arias ser encaixado?
5: Mais corre atrás de lateral do que joga.
1: O próprio Maurício, que é um meia e nunca é utilizado como meia. Enfim, são opções, escolhas do Abel, e que, no meu entender, prejudicam o time. Só que quando a vitória vem, se falar isso, você é imagina, você é um anti-Abel, um anti-Palmeiras. Mas pra mim, a realidade que eu vejo desde que o Abel chegou.
2: O Gaviva, em relação ao Abel, está sofrendo muitas críticas de muitos palmeirenses, que ele costuma dizer que é a imprensa que fica o perseguindo. Sim. Mas, assim, ontem à noite e hoje, repercussão total da torcida do Palmeiras contra o Abel, Gaviva.
3: Mas também essa declaração que ele deu aí, desfrutem, o Palmeiras nunca foi tão vitorioso como nesses últimos 4 ou 5 anos, não sei o que lá. O Abel tem que entender que as glórias do passado vão continuar eterna na história do Palmeiras, ninguém tira mais. Mas o pessoal quer título, o pessoal quer continuar tendo vitória, o torcedor quer saber de ganhar campeonato. Abel, futebol é igual casamento, velho, tem que ter bola na rede todo dia, toda hora, mano. Não adianta você falar pra patroa, mês passado eu compareci. Não, tem que ter frequência, mano.
2: Verdade, Gabi. É verdade. Olha, deixa eu mandar um beijo aqui pra Tereza, pro Vitão,
5: também vale
2: Fernando,
5: da patroa,
2: a Silvia.
5: Pro patrão, viu? Também vale da patroa pro patrão.
2: Patrão, a mesma coisa. A Tereza, o Vitor, o Luiz Fernando e a Silvia, que estão aqui acompanhando os estúdios, o nosso Nova Brasil em Campo. 5 horas e 54 minutos. Deixa eu mandar um abraço pro Maurício Jacó também, que também tá acompanhando aqui. Falou, vai elogiar o Dorival hoje ou não? Agora o Diniz, já vi sua fotinho ontem lá na arena, rapaz, pra ver a vitória da Chapecoense aqui em São Paulo. Vamos com o pessoal que participa no WhatsApp, no 11 943 805 100. Vamos lá.
8: Éber Lima, Veloso, Celso, boa tarde para todos vocês. Eu acredito que Grêmio e Vitória pode empatar hoje, mas se o Corinthians não ganhar, pode cair de 2 a 3 posições neste fim de semana. Vocês acreditam que o farol vermelho está aberto para o Corinthians? Ivan Carlos.
2: Ivan Carlos, vou falar um negócio para você. Corinthians tem uma sequência aí indigesta no Campeonato Brasileiro, misturado com Libertadores da América.
9: Sabe o que eu tô me lembrando agora?
2: Da aposta, né?
9: Ganhei uma
2: aposta.
9: Eu já ganhei pizza, já ganhei churrasco.
10: O cara pagou?
2: Pagou. Mas é o seguinte, eu vou falar pra vocês.
9: O churrasco teve até o Felipe junto.
2: Exato. Ó, o Corinthians
9: já conhece
2: tem 4 derrotas seguidas. 4.
9: 4.
2: Vai aumentar para 6. Não ganha do Flamengo e nem do Fluminense. Jogando essa bolinha aí, não ganha.
9: E na ocasião da aposta era o Flamengo meu e o Corinthians ganhou do Flamengo.
2: E era o Fluminense.
9: Ganhou também.
2: Não. Teve, do Fluminense, o Flamengo que arrebentou a aposta.
9: Foi
2: o Flamengo. Porque depois o Corinthians se atrapalhou com o Fluminense e Fortaleza. Mas foi o Flamengo mesmo, que logo de cara o Flamengo tropeçou com o Corinthians. Mas esse ano é diferente, por quê? Porque o Corinthians tem 2 jogos de Libertadores e no meio do caminho o Flamengo. E aí o pessoal vai falar, Weber, e provavelmente a gente vai falar do Corinthians daqui a pouco, depois do nosso break, o Corinthians vai poupar jogadores, porque ontem o Memphis Depay reclamou publicamente
9: do número de jogos.
2: Que vai ver que...
9: Agora.
2: O Memphis vai ver que o Memphis tá jogando só agora, né? Começou no Corinthians ontem. E aí ele não sabe que o futebol brasileiro tem esse número absurdo de jogos. Que na Europa também já tem, já tá se igualando por conta de competições. Só para vocês terem uma ideia, nessa super data FIFA, futebol sul-americano tem possibilidade de 3 jogos. Os europeus vão jogar um monte, né? Porque vai ter jogo de Liga das Nações, um atrás do outro, nessa data desses 15 dias, 20 de superdata, Veloso.
9: O Memphis, ele não pode reclamar de jogo. Se você for olhar o número de jogos que ele tem no ano, acho que ele não tem 20.
2: Não tem.
9: 20 jogos no ano.
2: Não tem.
9: O cara tá reclamando que ele voltou agora, já jogou 3, 4 jogos. Ele não tem 20 jogos no ano. Fez um gol só.
2: Sim.
9: Ele ficou 50 dias de férias.
2: E ontem a zona mista ali do Memphis foi boa. A gente vai falar muito sobre essa zona mista do Memphis Depay, que soltou algumas ali, que realmente chamou a atenção. Bom, mas é o seguinte, só falando um negócio aqui, para finalizar, o Flamengo vai abrir uns 5 pontos do Palmeiras antes da data FIFA. Pode anotar aí. Anote aí.
9: Virou Flamengo.
2: Tô falando pra você. É a bola de cristal de novo funcionando. Já funcionou no final de semana. O Palmeiras, anotem, não ganha do São Paulo clássico. Palmeiras não ganha do São Paulo clássico. Dependendo do que acontecer no jogo da LDU quarta-feira, nós teremos um time reserva do Palmeiras contra o São Paulo. E ai do São Paulino, que eu já quebrei o pau aqui com o Luiz Ademar, vem com essa história de tem que poupar pra jogar Sul-Americana. Vai pro inferno com Sul-Americana. Tem que jogar com time força máxima.
9: Cadê o Tricão que tava chorando até semana passada?
2: Não, o Tricão tá feliz, a fralda tá limpinha do Tricão.
9: Até a fralda. Deixaram o Tricão de castigo.
2: Ele já não tá nem mais de fralda, o Tricão, já tá andando. Olha que beleza esse Tricão. E no sábado vocês vão ver, o Palmeiras não ganha do São Paulo. E o Flamengo, quem é o Flamengo? Pega o Corinthians, rapaz. Ganha jogando com o time reserva.
9: Hoje o programa tá nostálgico, eu lembro da aposta que eu ganhei. Eu lembro de um começo de campeonato aqui, segue o líder, lembra disso? Segue o líder.
2: Vocês vão ver.
9: Aí depois desespero. Aí bateu aquele desespero que a casa tava caindo. Agora venceu 3 de novo.
2: Duas. E vai ganhar a terceira
9: falta
2: sábado.
9: Para 45?
10: Para 45, faltam 12.
2: 12
9: ainda.
2: 12. Já vai diminuir para 9 agora no sábado.
9: Olha lá, ó.
2: Sábado, anotem aí.
9: Arrancando agora?
2: Anotem.
9: Quase chorando.
2: Anotem aí, Gaviva.
10: Diferente.
2: Tá diferente, Gavivi. Anote aí, sabadão, que o Palmeiras não ganha, o Flamengo vai ganhar, vai disparar, vocês vão ver. 5 horas e 59 minutos, é isso aí, Celcinho. Minha bola de cristal não falha nunca. Como é que tá o Tricão, Celcinho? Como é que tá o Tricão? Olha lá, tá feliz o Tricão, olha lá.
3: Tá sorridente.
2: Tá sorridente. Ei, Tricão, você tá feliz demais. O Maurício Jacó falou que você, o Celso não escapou de mim. Tá vendo?
5: Não. Um forte abraço.
2: Um abraço. É o seguinte, rápido break, voltamos já já com a sua participação, com o Gaviva Veloso, o Celso Cardoso, pra falar do Corinthians, que conseguiu. Olha, eu achei que o Santos empatar com a Chapecoense era ruim. Mas pior, né? Era o São Paulo perder lá na Arena Condá. Agora o Corinthians é imbatível. Perdendo a Chapecoense, Itaquera, meu amigo. Baixe as portas. Pode baixar as portas, rápido break. 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
2: Rodovia dos Bandeirantes ainda com dois pontos de lentidão para seguir no sentido capital paulista, na altura de Tupéva, região do quilômetro 71, também na passagem por Jundiaí, na altura do quilômetro 52, a Anhanguera com lentidão no sentido capital em Jundiaí, do quilômetro 63 até o quilômetro 59. 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

0: 18:04, voltamos com o Nova Brasil em campo com pão de alhozinho, resenha boa, tem pão de alhozinho da jogo. Vamos seguir falando de Série B, Série A do Campeonato Brasileiro e lógico que você pode participar conosco através do chat do YouTube ou pelo WhatsApp 11 943 805 100, 11 943 805 100. O José Silva, é isso? Boa noite, galera. Lá de Tatuí, o Palmeiras já era. Olha aí, ó, tá vendo? É, Joilson Nonato.
1: Contra.
0: Sem Mundial, chupa. Olha, tá vendo? Pra quê? Carlos Adriano Barbosa. Esse também vale para a patroa do Celso. É, quer dizer que o homem deve estar de castigo. Edson Norrida de Nagoya. O Abel prefere trabalhar com elenco curto. Com os números de jogos, o resultado aparece. Marcão Silva Júnior, bom feriado, equipe. Quem mais? Eduardo Vieira, um abraço pra você. O Silva Newton Santos, fora Pardal, tá falando do Abel aqui, ó. É, Palmeiras tá igual a Coca-Cola, acabou o gás, 3 litros, acabou o gás. Reinaldo, boa tarde, ouvindo vocês em Americana. Meu peixão só assusta a gente. É, tá fazendo o quê? Ah, ele tá na panela lá fazendo costela com mandioca pro frio. Olha que beleza, rapaz. Luizão do Parque Perucho, um abraço pra você também. Quem mais? Luiz Daniel. Um abraço. Tadeu Rezende, o campeonato já é do Flamengo. Quem mais aqui? O diretoria que afasta os torcedores do clube, que ainda usa a censura para calar os torcedores. TV Palmeiras bloqueou meu comentário porque pedi mais raça e vontade dentro do campo. É o Marcos Roberto. Então, tem que saber pedir, né? Se o cara começa a escrever um monte de xingamento lá, os caras bloqueiam mesmo. Aí bloqueia mesmo, não tem jeito. Eu mesmo, se o cara vem me xingar, já bloqueio, nem perco tempo, nem gasto energia com gente xingando, vou parar. Não tem recurso para discutir, não adianta. O xingamento é a falta de recurso da pessoa. 18:07.
2: Eu bloqueei outro dia também.
0: Ah, tem que bloquear. E o pior é que é ser jornalista ainda.
2: O jornalista ficou bravo.
0: O jornalista veio atacar o Celso Cardoso nas redes sociais no direct. Aí não dá, cara.
2: Dá uma opinião,
1: já fiz isso também. Tá lembrando aqui, já fiz isso também.
0: Também? Tem que
1: jornalista também, você acredita?
0: Também? É, tem que bloquear. Cara tonto, bobo, tem que bloquear. Fala aí, Gaviva.
3: Vocês viram que tá uma modinha nas redes sociais de você fazer, né, usando a inteligência artificial, de você fazer o seu figurino anos 80,
0: eu
3: voltar
0: vi.
3: No tempo e até...
0: Eu vi, Gabi.
3: Você viu o Jorge Vinícius?
0: Não vi.
3: Eu mandei pro Lucas Monteiro, pode pôr no ar?
0: Pode, põe aí. Ah, daqui a pouco? Então, peraí. A gente já vai colocar, Gavi? Eu vi isso.
2: Eu nem fiz, que eu achei menudo, de foto, mano. Antiga.
0: Essa é boa. O Celso falou que não precisa, que ele tem foto de anos 80. Ele não precisa entrar no IA. A gente vai colocar...
3: Eu tenho também.
0: Você também tem, né, Veloso?
2: Eu?
0: Os anos 80?
2: Tem
0: também, né? Todo mundo... Eu não tenho, porque eu era criancinha, então já não vale. Eu era pequenininho, vocês estão mais veiaco. Então é o seguinte, vamos lá. Dá pra colocar o Jorge Vinícius aí já ou não? A gente vai colocar o nosso Jorge Vinícius...
3: Cuidado, você que tá no YouTube, pra você não cair de costa, hein?
0: É, vamos lá então, ver o Jorge Vinícius nos anos 80. Sensacional.
3: Olha o menudo aí.
0: Tá parecendo o menudo.
3: Não se reprima,
0: Tá parecendo o menudo, nosso JV, avassalador JV, rapaz. É, anos 80, os caras... Os jogadores de futebol, né, tinham vários cabeludos,
2: sim,
0: né?
2: Eu o Muricy mesmo.
0: É o Muricy.
2: Era também, né?
0: Também. É? Você tá mentindo, Veloso.
2: Ah, nada.
0: Você era cabeludo, eu lembro sim, Veloso. Eu lembro de muitos jogadores cabeludos à época, né?
2: O Marcão tinha o cabelo parecido com isso aí.
0: É verdade. O Marcão também. É, tinha muita gente com os
2: hoje
0: cabelos.
2: Não sobrou nenhum.
0: Nada. Não sobrou nada.
2: O Zico tinha o cabelo.
0: Também. Tita. Também, tem.
2: Júnior,
0: o Éder também. Tinha uma galera, cara.
2: Nunes. Renato Gaúcho.
0: Renato Gaúcho. Nunes. Nossa, tinha muita gente cabeluda naquela época, rapaz. Olha aí nosso JV. Bom JV aí na tela cheia. Põe na tela cheia, Lucas. O JV. Grande JV. Nossos anos 80. O nosso avassalador Jorge Vinícius. Bom, 18 horas e 10 minutos. Vamos falar do Corinthians. Ah, o Corinthians. Teve gente que sofreu ontem, rapaz. Inclusive esta aí que tá cabeludo na tela sofreu ontem com a quarta derrota seguida do Corinthians, que vai virar seis. Vai virar seis. Vai perder do Flamengo e do Fluminense.
4: Você tá querendo apostar?
0: Anote aí.
4: Você tá querendo apostar?
0: Anote aí.
4: O senhor tá querendo apostar?
0: O quê?
4: Quer mais uma churrascaria?
0: É. Não, churrascaria.
4: Ele sabe
0: não.
4: Que ele aposta
0: não.
4: Comigo?
0: Churrascaria.
4: Ele perde.
0: Churrascaria
4: é cara,
0: hein? Cara, não, churrascaria não. Vamos apostar uma coisa mais básica.
4: É. Porque... O Gabi,
0: não, mas sabe por que eu não aposto? Porque esse time no Fluminense aí não dá pra confiar muito.
4: Tá vendo?
0: O Flamengo ganha. Porque, o Fluminense não dá pra confiar.
4: Ô, Gavi, eu não sei no seu bar aí, mas quem diz que futebol não enche barriga? Eu já comi pizza de graça. churrascaria de graça.
0: É.
4: Ah, você viu que ele já pegou já.
0: É. Não confio no Fluminense. No Fluminense não dá pra confiar. Fala, Gaviva.
3: Não, é que todas as apostas que eu fiz e eu perdi, eu paguei. Só que eu dou um azar desgraçado quando eu ganho a aposta, quem perdeu não me paga. Aí que eu fico no veneno, mano.
0: Boa, Gaviva. Vamos falar do Corinthians, então, que sofreu a quarta derrota seguida e o mais preocupante é o adversário, né? Chapecoense, que ontem venceu com 2 gols de Marcinho. Quem conta pra gente o pós... jogo aí, o dia após essa derrota surpreendente, é o nosso Edson Rufino. E aí, Rufino, beleza?
5: E aí, beleza, Weber? Tudo certo? Salve, salve, amigo torcedor. Vamos juntos com detalhes e informações do Timão. O Corinthians ontem teve mais um tropeço, quarta derrota consecutiva no Campeonato Brasileiro, teve queda na classificação de 10º para 11º, perdeu para a Chapecoense, 2-1 foi o placar final. Técnico Fernando Diniz, pós-jogo, concedeu entrevista coletiva, vamos ouvir as explicações do treinador corintiano.
6: A gente tem que projetar é vencer o próximo jogo, tem que ficar olhando se vai isso. Próximo para a pré-Libertadores e coisas do tipo. A gente tem que ganhar a próxima partida. É isso que não tem muito o que ficar projetando no campeonato. Situação difícil. As 4 derrotas machucam muito. 3 derrotas em casa. E assumo a principal responsabilidade do time. Não tem muito o que questionar quando a gente perde. Não foi a primeira derrota. O time teve até desempenho, tem tido desempenho. Mas a gente não pode perder... 4 jogos seguidos no Campeonato Brasileiro e 3 jogos em casa. Em relação ao meu momento do trabalho, o momento que eu tenho é de fazer o time voltar a vencer. A gente não tem conseguido vencer no Brasileiro, tem me empenhado ao máximo naquilo que eu posso e por procurar fazer melhor ainda, tentar tirar dos jogadores para a gente evitar os erros que estão nos custando as derrotas. De maneira especial, algumas falhas que a gente praticamente não concedia ao adversário no começo do trabalho aqui. Coisas que são, de certa forma, fáceis de corrigir. A gente tomou 2 gols de tiro de meta hoje. A gente teve um volume ofensivo importante, a gente não conseguiu converter em um gol, mas a gente não podia, de maneira alguma, ter tomado os 2 gols que a gente tomou no dia de hoje.
5: Muito bem, acompanhamos atentamente o que disse o técnico Fernando Diniz, que já começa a ficar pressionado, muita gente descontente com o trabalho do treinador. Já são 4 derrotas consecutivas para Cruzeiro, Coritiba, Santos e ontem para Chapecoense. E a busca de reabilitação dentro do campeonato será simplesmente contra o líder Flamengo. O jogo será no Maracanã, marcado para o próximo domingo. Antes, quarta-feira, tem jogo importante, jogo de ida da fase quartas de final da Libertadores da América. O Corinthians vai visitar o Estudiantes. Jogo será na Argentina. Então é isso. Falei do Corinthians. Até mais. Um abraço, amigo.
0: Celso Cardoso, ontem eu falei aqui que no dia 6 de janeiro começou a queda do Fernando Diniz. Por que eu disse isso? Porque você perder para Chapecoense é um negócio absurdo, né? Se perder em casa para Chapecoense é uma derrota absurda pro Corinthians, que tem essa sequência dificílima no Campeonato Brasileiro. Flamengo fora, Fluminense e Itaquera, e depois dois jogos fora contra Internacional e Palmeiras. É, dependendo do que acontecer na Libertadores, Celso, o jogo do Palmeiras, não sei nem se o Diniz está mais no comando do Corinthians, Celso.
4: O Weber, até entendo essa questão, mas tem algumas coisas que você não pode ignorar. Bom, primeiro tem o Corinthians na Libertadores, que eu entendo que se o Corinthians ganhar do Estudiantes, tudo isso vai, né, vai por água abaixo. É, claro, dependendo do que vai acontecer no Campeonato Brasileiro. Você precisa ter o mesmo foco que você tem na Libertadores no Campeonato Brasileiro. A sensação que eu tenho é que os jogadores estão dando o máximo na Libertadores, mas estão relaxando quando o assunto é Campeonato Brasileiro. Ainda assim, se você pega o jogo do Corinthians ontem, o Corinthians criou oportunidade para vencer o jogo. Podia ter feito 3-0 no primeiro tempo. É que o Corinthians foi um no primeiro tempo e foi outro no segundo. E no segundo tempo, o Corinthians foi tão mal que permitiu que a Chapecoense virasse o jogo. Agora, tem algumas questões que antes da gente falar de uma eventual demissão do Fernando Diniz... Primeiro, Corinthians devendo direitos de imagem e premiação. Segundo, o número de... O Corinthians não foi as compras, que está endividado.
7: É transfer ban, né?
4: Tem transfer ban. Quer dizer, então o Corinthians não contratou ninguém, não reforçou ninguém. Perdeu o Roberto machucado, perdeu o Labiá que estava jogando e alguma coisa, perdeu o Kaique, perdeu o André. Ou seja, são muitos desfalques para você fazer a gestão. Corinthians não tem atacante. O Roberto está fora, tem o Pedro Raul, que é uma nulidade, e os demais não estão dando conta.
0: O Roberto, por um erro do departamento médico.
4: E foi, né? Um erro que o Memphis já reclamou lá atrás também, no passado. Então são pequenas coisas que, na verdade, quando juntas, se tornam grandiosas demais para justificar o momento do Corinthians. Mas, repito, na bola, o Corinthians poderia ter vencido a Chapecoense. Foi uma jornada muito ruim, escolhas erradas, o jogo contra o Cruzeiro, aí foi o Diniz, a gente pode botar na conta dele, que ele entrou com o time titular, não fez o que tinha que fazer, e quando ele tirou os titulares, o Cruzeiro foi com a cavalaria, o Corinthians se deu mal. O jogo contra o Santos foi um vacilo absurdo, perdeu o jogo, também não era para perder aquele jogo, e para Chapecoense, poxa vida, capricha um pouco mais na finalização, capricha um pouco mais, você tem posse de bola, você cria, e não resolve, mas eu ainda acho muito precoce falar de demissão do Fernando Diniz, acho até injusto diante de tudo que tem sido feito.
0: E na sua opinião, Veloso, em relação a esse time do Corinthians, que conseguiu perder da Chapecoense, né? Time rebaixado.
4: É um feito.
0: Será, acho que o único do campeonato que vai perder da Chapecoense nos seus domínios.
4: Se bem que São Paulo e Santos também perderam, né?
0: Foi lá.
4: Né?
0: É, perderam, mas foi lá, né?
4: Não é perdeu menos vergonhoso.
0: É o que eu falei, o do Santos, é pior você empatar com a Chapecoense na Vila, é ruim. O São Paulo perder da Chapecoense é péssimo, mas é imbatível você ser derrotado pela Chapecoense nesse momento do campeonato. Porque quando o Santos perde lá em Chapecó, era a primeira rodada do Campeonato Brasileiro, aí ainda se releva. Agora, o que aconteceu ontem lá em Itaquera realmente não deveria acontecer.
4: Primeira vez na história que a Chape venceu o Corinthians em Itaquera.
0: Então.
4: Nunca antes.
0: E num momento muito ruim da Chape.
7: Weber, sem dúvida que foi mais um vexame do Corinthians, né? Eu lembro ano passado também que o Corinthians foi um dos únicos times a perder do Sport.
4: Sim.
7: Também que estava lá embaixo. O Sport não ganhava de ninguém. Foi lá o Corinthians e perdeu pro Sport. Outra façanha, né? E esse ano a façanha é perder pra Chapecoense em casa.
4: Corinthians tem disso. Desculpa, Evolução. Você vai lembrar 2017, o Corinthians foi até campeão. Ele tinha uma diferença grande pro Palmeiras. Perdeu em casa pro Vitória e pro Atlético Goianiense.
0: No retorno.
7: Verdade, começo do segundo turno. Então, eu acho que o que complica o Fernando Diniz, e por isso eu acho que é o questionamento, primeiro o rendimento do time, né? É inaceitável perder para Chapecoense, vésperas de uma Libertadores, onde você pode pegar um time que está lá embaixo, que não ganhou de ninguém, e dar uma confiança para ir para Libertadores. Perdeu, quer dizer, a situação piorou ainda.
4: Abala a confiança.
7: Um negócio de confiança. E com relação também ao trabalho do Diniz, porque o Diniz, ele tem esse histórico, ele até começa bem, ele chega a entusiasmar o torcedor, os jogadores começam a falar bem dele, gostam dele, de repente o trabalho começa a não dar mais resultado, e aí ele não consegue corrigir o curso do negócio. Então ele tem esse histórico e parece que esse momento está chegando no Corinthians. Eu acho que é isso que preocupa. É,
0: chegou rápido, hein?
7: É, não, mas no começo ele foi melhor do que nos outros trabalhos também.
8: Uhum.
7: E agora ele está nesse momento ainda.
8: Abala a confiança.
7: Um negócio de confiança. E com relação também ao trabalho do Diniz. Porque o Diniz, ele tem esse histórico. Ele até começa bem, ele chega a entusiasmar o torcedor, os jogadores começam a falar bem dele, gostam dele. De repente o trabalho começa a não dar mais resultado. E aí ele não

0: consegue corrigir o curso do negócio. Então ele tem esse histórico e parece que esse momento está chegando no Corinthians. Eu acho que é isso que preocupa. É,
1: chegou rápido, hein?
0: É, não, mas no começo ele foi melhor do que nos outros trabalhos também.
2: Uhum.
0: E agora ele está nesse momento de baixo, também à frente do Corinthians. Assim, eu acho que a Libertadores pode dar um fôlego para ele. Mas se o Corinthians for desclassificado da Libertadores e perder para o Flamengo, ele cai depois do jogo do Independente aqui em São Paulo.
1: É, eu também começo a ver que a situação ficou muito complicada depois dessas derrotas seguidas. E outra, se você olhar a tabela, tem um problema aí para o Corinthians. O Corinthians, da colocação dele para baixo... Eu acho que só o Mirassol tem 26 jogos. O restante dos times tem partidas a fazer.
0: Tem um detalhe, viu, Eber? Me perdoe. Que eu lembrei aqui para falar. Porque se o Corinthians quiser trocar de treinador, vai ter a parada agora. São dois jogos até a parada. Então é o Flamengo...
1: E o Fluminense.
0: Fluminense. Depois para esses 10, 15 dias aí dessa data.
1: Vai ter não, quase 20
0: então,
1: dias.
0: Então se ele estiver embaixo, desclassificado na Libertadores, perder pro Flamengo e se enroscar com o Fluminense, é o momento da troca, porque o treinador vai chegar e vai conseguir dar uma mexida, uma organizada, a maneira dele para seguir depois no campeonato.
1: É, porque aí depois, se o Corinthians cair, lógico, terá apenas o Campeonato Brasileiro, como aconteceu
2: e já tem até equipes. Um nome para ser aclamado, gritado, idolatrado.
1: Qual?
2: Tite.
1: É, então, acho que o Tite não volta,
2: mas,
1: hein?
2: Sim, mas se começar nessa história, o Diniz não vence, Diniz não vai, tá naquele momento que aconteceu em outro... De novo, vai começar aqui. Que nome que você tem no mercado? Você não tem. E quem é que tá livre no mercado? Que fez ali uma parada estratégica? O Tite. Mas começa, de repente, o Tite, pra ver se não vira.
1: É, pode virar. O Gavi, em relação ao time do Corinthians, sim, né? É realmente esse período aí, antes de parada de data FIFA, eu vejo como decisivo aí pro Fernando Diniz, Gaviva.
3: É, e o que tá me dando bronca, tá me dando nos nervos, é que o Fernando Diniz agora, ele tem sempre uma desculpa pra derrota. Ele tá ficando especialista em arrumar uma desculpa. Perdeu, acho que foi pro Curitiba, mas foi duas distração. Nós distraiu, a gente não focou e não sei o que lá. Tomamos dois gols de tiro de meta contra ontem a Chapecoense. Cada dia que perde, ele tem uma desculpa pra dar. Nunca é culpa do Corinthians, nunca é porque jogou mal. Sempre é porque foi um azar. Isso aí não tá legal não, velho.
1: E isso daí se tornou o comum dos treinadores, né? A gente falava hoje no SBT Esportes, né? Sobre isso, né? Os treinadores, eles se especializaram em arrumar desculpas, né? Sempre estão falando, colocando sempre a culpa em algum outro ponto. Nunca a culpa é dele. Só que essas desculpas, elas já não estão batendo mais, porque o Dorival Júnior e o Wagner Mancini tiveram um período longo sem competição e perderam, né? Descansaram 14 dias. O Abel também descansou. O Diniz descansou na semana, perdeu o clássico pro Santos. Descansou de novo, perdeu para Chapecoense. Então, quer dizer, essas desculpas não colam mais, não estão colando mais. E sobre o treinador estrangeiro, no caso do Diniz não, mas sobre o treinador estrangeiro, no caso do Abel, no caso do Ancelotti, olha, para fazer o que o Abel vem fazendo nos últimos 3 anos do Palmeiras, você pode contratar um técnico brasileiro que ele vai fazer às vezes até melhor. Pro Ancelotti levar o Brasil apenas às oitavas de final da Copa do Mundo, você pode contratar um treinador brasileiro que ele vai chegar lá. Oitavas de final, ou seria até melhor, ele passaria mais adiante nessa Copa do Mundo. Então, tá ficando tudo muito igual para acabar com essa história aí de treinador estrangeiro, até porque agora, né, a gente já tem um número elevado de treinadores estrangeiros aqui no Brasil e não tem como todos ganharem, né? Inclusive no ano passado, se eu não me engano, quem ganhou foi o Filipe Luís, né? Com o Flamengo, uhum. A Copa do Brasil foi conquistada pelo Dorival Júnior, então, técnicos brasileiros que estão vencendo ultimamente. 18 horas e 24 minutos. Vamos para um break rápido, na volta, sua participação no WhatsApp no 11 943 805 100, com pão de alhozinho. 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
1: Trânsito intenso na chegada para o embarque da rodoviária de Campinas. Atenção na rua Doutor Pereira Lima, no túnel Joá Penteado. A movimentação é maior para acessar Campos Salles, seguindo em direção do centro. 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

0: 18h28, voltamos com o Nova Brasil em Campo com pão de alhozinho, resenha boa, tem pão de alhozinho, dá jogo e vem aí o Festival Nova Brasil 2026, um grande encontro para celebrar a brasilidade, a nossa música e tudo o que faz do Brasil um país tão plural. 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Bom, 18h29, vamos lá com o povo que participa no WhatsApp 11 943 805 100.
1: Boa noite, Weber, boa noite, Gaviva, boa noite, Celso, boa noite, Veloso. Hoje a bancada tá completa, hoje fala Veloso. Ô, Weber, Luciano tá aqui quebrando, viu? Luciano tá aqui quebrando.

0: Então não fala nunca, não. Eu falei que o Flamengo ia passar o Palmeiras nessa rodada e passou. Antes de falar do São Paulo, é verdade, rapaz, o Antônio me avisou aqui, vamos ouvir a sonora de Memphis Depay reclamando do número de jogos, vamos ouvir.
1: É um brincalhão.
0: Vamos lá.
2: I try to catch as soon as possible more rhythm, because I'm only here 2 weeks and I think I played like 4 games. Yeah. I've never seen that in any club. This is the first time I experienced this. So, of course, I don't feel 100%, but the minutes that I try to be on the field, I try to bring more.
0: Então é o seguinte, para quem está no rádio, ele fala que ele jogou 4 jogos em 2 semanas e que ele nunca passou isso na vida dele. É que eu não deu tempo de eu ir pesquisar isso daí nesse período que ele tá no Corinthians. Provavelmente ele já jogou 4 jogos em 2 semanas. Não. Porque o nosso campeonato brasileiro...
3: Já deve ter jogado.
4: Ele disse que ele não passou em nenhum outro clube. No Corinthians ele já fez.
0: É.
4: E como ele não, como, né, tem que jogar, não tá 100% preparado. Não dá pra treinar o suficiente.
0: Aí ele falou que não teve período de preparação, né? Não teve tempo de se preparar.
3: Férias, a
0: culpa é dele. É verdade. É. Então, ele falou outras coisas.
5: Cara de pau.
0: É. Ele falou outras coisas também. Falou da grana, né? Que o dinheiro que quando entra em campo, que ninguém entra em campo pensando na grana. Eu até acredito nisso mesmo, né? Quando a bola rola, você não fica pensando nesse gol. Mas ajuda, né? Ele falou, mas ajuda. E outra coisa que ele falou numa das primeiras respostas pro rádio é que ele falou assim: reclamaram do desempenho do time. Ele falou, eu não jogo sozinho, pô. Eu não jogo sozinho. Que ele também tem razão, né? Que senão fica muito fácil colocar tudo nas costas do jogador. Mas não dá para reclamar de número de jogos, Celso.
4: Não, mas eu entendi o contexto. Sinceramente, eu entendi. Ele quis dizer que ele jogou 4 jogos em 2 semanas. Teve todo o processo envolvendo...
0: Mas faz tempo, então, isso, hein? Porque o Corinthians já está um tempo aí, já 2 semanas já seguidas sem jogar em meio de semana.
4: Né, então, mas aí ele é que na volta dele coincidiu, né? Ele já renovou, já foi jogar contra Estudiantes.
0: Mas jogou um pouquinho, né? Contra o Rosário, né?
4: Jogou, mas é verdade, Estudiantes não, Rosário. Jogou contra o Rosário, mas acho que foi só a explicação que ele deu também para essa coisa de... desculpa, Weber.
0: Desculpa. Né?
4: Tem coerência,
0: ele não tá
4: faz
0: jogando
4: sentido,
0: bem, né?
4: Faz sentido, mas sabe, mas você pode usar como desculpa também quando as coisas não vão bem. Acho que ele quis dizer, tipo, não tive tempo de preparação, já tem que jogar 4 jogos em 2 semanas, que o ideal seria fazer uma preparação, que ele não fez. Essa história da renovação também foi toda embaçada. E tudo isso, todo mundo tem razão e todo mundo também aproveita para usar justamente como desculpa. Eu entendo dessa maneira. Eu não acho incoerente o que ele está falando, mas obviamente é um contexto. Se tivesse vencido, ele não ia lembrar disso.
0: E na sua opinião, Veloso, dá para reclamar do nosso... O Memphis reclamar, Veloso, desse número de jogos?
3: Isso está de brincadeira. Nós estamos em setembro, no final da temporada. Eu fiz uma pesquisa aqui, está dizendo que ele fez 17 jogos no ano pelo Corinthians. Eu acho que ele fez até uma a mais, se eu não me engano. Mas é uma brincadeira.
0: Não, e a minutagem desses jogos aí não é de 90 minutos.
3: Estamos em setembro, final de temporada.
0: Vou botar aqui, vou buscar aqui.
3: Eu achei 17, mas eu acho que é um pouco... Você acha que 18, 19? Não tem 20 jogos que ele fez na temporada em setembro. E outra, ele ficou 50 dias de férias agora, voltou a jogar. Ele tem 4 jogos depois da parada da Copa.
0: Uhum.
3: E vai parar de novo na data FIFA agora. Vai. Como é que ele vai reclamar de número de jogos? O problema...
5: Chama pra night pra ver se não dança.
3: Se não dança
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3: Aí é fácil. Agora, ele tá mal preparado pra essa maratona que tem no Brasil, que ele sabe disso. Porque ele ficou de férias aí 50 dias, não se preparou, foi fazer média com a torcida batendo bola na parede de madrugada, mas treinar fisicamente, separado do grupo, a gente sabe que é diferente.
4: Diferente, não tem ritmo,
3: não,
4: né,
3: tem
4: de jogo.
3: Tem ritmo, a exigência é outra também. É. Agora, como ele renovou, botar ele no campo, e ele tá reclamando, porque ele queria o quê? Fazer uma pré-temporada, uma intertemporada no meio do campo, no final da temporada já. Então, o Corinthians não vai aceitar uma situação como essa.
0: Oh, é muita cara de pau, Gaviva?
5: É muita cara de pau, viu? E o Memphis, assim, né, deu aquele embrólio todo. O Corinthians falou que não ia renovar com ele. falou que não ia renovar com ele, aí o Memphis ameaçou que aí ele ia pra cima do Corinthians também, não sei o quê, aí o Corinthians cedeu e voltou.

0: voltou atrás. Então ele tá sabendo que o Corinthians deve uma bela de uma grana pra ele, né? Tá boneco, né, mano? Tá de montão de dinheiro aí, um montante bacana pra ele receber. Então ele fica nessa aí, ele joga quando quer também, mano. Tá reclamando que tá jogando muito.
1: É, então, essa daí não dá realmente. O fato é que o Corinthians precisa jogar mais futebol. Inclusive, o Memphis Depay e principalmente o Garro, que também não desempenha, tá longe de ser o Garro que jogou bola no Corinthians em algum... Pera aí que o Celso... Cadê o Celso, o Celsinho? Eu
2: sumi de novo?
1: Aí, sumiu, agora voltou.
2: Deixa eu ver, voltou?
1: É.
2: Voltou? Vai. Tá. O Garro é outra coisa, porque com o Dorival ele não estava jogando. Aí chega o Diniz, ele começou a comer a bola, aí uma assistência atrás da outra, e jogando e tal. Veio a Copa do Mundo, o pós-Copa do Mundo do Garro, é inacreditavelmente abaixo daquele Garro que a gente viu no antes da Copa. É difícil compreender, e não é falta de jogo, ele tá jogando, tem a responsabilidade, tem apoio do Diniz. Eu, sinceramente, não consigo entender essa má fase do Garro, não.
1: Vamos com o Tricolor, o São Paulo, que venceu a sua segunda partida seguida no Campeonato Brasileiro. Ei, Tricão! Tá feliz o Tricão? As informações do São Paulo com Felipe Oliveira.
3: Um abraço, Weber Lima, um abraço, amigos ligados na Nova Brasil em Campo, todo mundo sintonizado na Nova Brasil FM. Falaremos sobre o São Paulo, que nesse sábado conseguiu conhecer a sua segunda vitória consecutiva no Campeonato Brasileiro. O Tricolor Paulista recebeu o Atlético Mineiro no Morumbi para quase 40 mil torcedores e venceu por 2-0 o Galo, que não perdia há 14 jogos. Estava invicto desde o retorno da Copa do Mundo. O Tricolor Paulista, com essa vitória, conquista moral e confiança para o restante do Campeonato Brasileiro, chegando a 2 vitórias consecutivas e abrindo 8 pontos da zona do rebaixamento. Com esse resultado, o Tricolor Paulista chega à 10ª colocação do Campeonato Brasileiro e tem mais calma para trabalhar durante essa semana, já que na terça-feira, amanhã, tem um confronto decisivo. Jogo de ida das quartas de final da Copa Sul-Americana contra o Boca Juniors lá na La Bombonera. O Dorival Júnior valorizou o resultado, a entrega e como o time atuou nesse último confronto contra o Atlético Mineiro.
4: Futebol você nunca fica. Nós acabamos o jogo aqui, nós já estamos pensando no nosso próximo adversário. O resultado foi importante, sim. Enfrentamos uma equipe que não perdia, se não me falha a memória, 14 jogos. Eu acho que isso é um número considerável, uma equipe que vem num processo de evolução, vem alcançando resultados importantes. A maneira como o São Paulo jogou com autoridade, com uma condição nos momentos em que tinha a bola de envolvimento do adversário, criamos muitas situações. O Rafael pouco foi acionado nessa partida em razão da participação de todos. E eu acho que esse é um fator importante. O que não vinha acontecendo em algumas partidas é aquilo que eu falo. Quando o resultado não acontece, tudo que é feito dentro de campo, ele é apagado. Então, nos tirava a possibilidade de estarmos um pouco mais seguros no jogo seguinte em razão de não aparecerem resultados. E no futebol é assim, você paga um preço muito alto. Esse é um aspecto que nós optamos por uma reformulação da equipe dentro da competição. Então, pagamos um preço por isso. Agora, estava demorando um pouquinho para as coisas acontecerem. Eu espero que nós possamos, a partir de agora, encontrar aí um caminho e seguirmos com segurança, buscando e tendo o alcance aí de uma regularidade que será importante para a equipe.
3: O São Paulo se reapresentou nessa segunda-feira, na manhã dessa segunda-feira, no CT da Barra Funda, treino completo visando o jogo contra o Boca. O Tricolor Paulista e toda a delegação embarcam para Buenos Aires nessa tarde, onde amanhã, às 9h30 da noite, encaram o Boca Juniors na casa do adversário. Todos os detalhes desse confronto do São Paulo e de todo o futebol brasileiro, você acompanha aqui na Nova Brasil em Campo. Volto com vocês aí do estúdio. E amanhã, Weber, tem confronto decisivo pro São Paulo.
1: É, amanhã tem o São Paulo em campo na Sul-Americana e a gente vai falar sobre isso depois do break. Eu já vou, já falei aqui, o Luiz Ademar tá falando em poupar jogador pro sábado, ele tá de sacanagem. A gente vai falar sobre isso depois do break, pode Sul-Americana. Esquece esse negócio de Sul-Americana, se preocupa com o Campeonato Brasileiro. Rápido break, voltamos já já com pão de alhozinho da Jogo. 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
3: A partir das 10 da manhã dessa terça-feira, tem mudança na região da Vila Brandina, em Campinas, com a liberação de um novo acesso da Mackenzie para Nelson Noronha Filho, região também do Shopping Iguatemi, e um novo semáforo vai estar em funcionamento. Atenção pela região. 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Daqui a pouco, mais informações sobre o trânsito.
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0: 8h45, voltamos com o Nova Brasil em campo com pão de alhozinho, resenha boa, tem pão de alhozinho, dá jogo. Vamos falar do São Paulo, Gaviva, o tricolor ganhou duas, Tricão tá feliz da vida, Gaviva.
1: É, o Tricão tá feliz da vida, largou a fralda, a gengiva parou de coçar, não tem mais assadura, agora é só talquinho, o Tricão tá feliz da vida, Weber.
0: É, rapaz, tá feliz da vida. Veloso, em relação ao São Paulo, deu uma animada, né, porque passa para os 33 pontos e aparece na primeira parte da tabela, entre os 10 primeiros do campeonato, e tira o peso, né, Veloso, da pressão, né?
2: Sem dúvida, o Dorival estava com a cabeça prêmio já também, né? A gente falou há pouco do Diniz, mas o Dorival estava 10 jogos sem ganhar com o São Paulo também no Brasileiro, e isso, claro, trazia uma pressão, trazia uma situação desconfortável, até porque o São Paulo estava chegando próximo ali da zona do rebaixamento. E o Dorival precisava dar uma resposta. E nós estávamos transmitindo aqui o jogo contra o Bragantino, e eu falei que o São Paulo, pelo menos o Dorival, tinha achado, acho que, um sistema para jogar. Faltava encaixar os jogadores certos, né? Naquela ocasião ele ainda estava com o Buta de lateral direito, que não pode ser o lateral direito do São Paulo. E ele foi ajustando para esse jogo do Atlético, já o São Paulo jogou ainda melhor. Então são duas vitórias importantes, afasta o São Paulo um pouquinho daquela zona incômoda, perto ali do rebaixamento, e agora é olhar para frente no campeonato, né? O São Paulo realmente estava numa situação complicada, agora tem a Sul-Americana, pega moral para enfrentar o Boca também, e vamos ver até sábado, né, Weber? Você está feliz aí dizendo que vai dar o tricolor, porque agora você está animado, mas vamos ver sábado, porque faz a freguesia já está longa, viu?
0: É.
2: Mais de 10 jogos e não ganha nada, né?
0: Inclusive, né, saiu a notícia hoje, né, que não deveria ser uma notícia para o time do São Paulo, né? Que, inclusive, o João Santos escreveu aqui, né? Weber, será que o bicho molhado que o São Paulo fez nas últimas partidas deu resultado? Quer dizer, a diretoria do São Paulo está pagando bicho para os jogadores, mas não paga o salário. Aí, quer dizer, você paga o bicho.
3: Gente,
0: mas não paga o salário. Não é uma coisa de louco, velho.
3: Parece piada.
0: Parece piada, cara.
3: Parece piada. De repente a gente tá.
1: Bicho molhado é aquele no vestiário.
0: Isso.
1: Né?
0: Esse mesmo, Gabi.
3: De repente tá aqui trabalhando e tal, ó. Não tem salário, mas tem uma caixinha pra você. Gente, é coisa absurda. Agora.
2: O jogador gosta, viu?
3: Não, sim.
2: É,
3: mas se você não tá recebendo nada, pingou alguma coisa.
2: O bicho.
3: Né, já é.
2: O bicho não é aquela
1: caixinha. É um cala-boca, né?
2: É. O bicho de hoje dos caras, eu, pra falar a verdade, não tenho nem ideia, mas não é coisa de caixinha, não. É um negócio que realmente faz diferença no mês dos caras. Não. Às vezes eles gastam o bicho igual
3: a sim. E o salário continua em aberto, né? Continua ali o crédito a ser feito, né? Nenhuma parte do salário que está sendo pago. Mas eu acho meio absurdo, né? Você não paga o salário, mas paga o bicho, pra mim não tem muito a ver. Agora, dentro dessa melhora do São Paulo, pra mim tem algo que está passando batido, que é a volta do Arthur. O Arthur, ele dá uma outra cara pro time do São Paulo. É um outro nível de jogador, é um outro nível de jogador. É uma opção que o São Paulo tem, que não tem outra no elenco. Não tem outra no elenco. Então é um cara que atua no um contra um pelo lado, é um cara que tem uma, sabe, ele eleva o patamar do time. Não estou dizendo que ele é um super craque, mas é um jogador que, dentro do que tem o São Paulo, muda o patamar. Você pode ver que a melhora do São Paulo, as vitórias vêm com a volta do Arthur. E te digo uma coisa, só para fazer uma comparação, o Iroberto voltando para o Corinthians também já muda o patamar, já melhora. Então, de repente, é um jogador que, dentro de uma engrenagem, ele funciona muito bem. Então, claro que o Dorival respira, o Dorival ganha fôlego, mas num elenco mais enxuto, quando eu falo de enxuto, não falo de quantidade, mas de qualidade, quando você tem um jogador bom fora e ele volta, já muda um pouquinho a maneira do time jogar.
0: Olha o pessoal participando aqui, o Washington Ribeiro, um abraço para você, o Rogério Pauletti, lá no Bar do Cemitério em Sorocaba, um abraço para você. O Ivanildo França, um abraço, Ivanildo, Ivan do Cangaíba, falando: enquanto o Tricão Rio, o Timão está mal das pernas, Gaviva, risco de rebaixamento também. Nildo Souza, um abraço para você, obrigado pelo carinho, falou que o Flamengo vai ganhar Brasileiro e Libertadores, que já deu pro Abel, que é muito chato. Tá certo. É, vou falar um negócio do São Paulo. Anote aí, Veloso. Pode anotar aí. Anota aí. Primeiro, é uma frase que eu falei lá em 2014, 2013. O São Paulo é incaível e continuará na primeira divisão do futebol do Brasil. E a segunda, o Palmeiras não ganha do São Paulo sábado na Arena.
2: É futebol. Tá com a fralda no
0: futebol é.
2: Bravo, é mal-humorado.
0: Futebol é sintomático. Entendeu? O Palmeiras está na descendente. O Palmeiras não consegue jogar mais bola. Vai ter alguns desfalques para a partida do jogo contra o São Paulo. Ontem dois, né? O Marlon Freitas e o Barbosa, já estão fora do jogo. E dependendo do resultado contra a LDU, vocês vão ver. Palmeiras vai entrar com o time reserva. Palmeiras, ou o Abel vai colocar força máxima, porque ele falou que não tem prioridade, né? Nenhuma competição, que vai com força máxima em todas. Mas dependendo do que acontecer com a LDU, ele vai repensar isso daí. O São Paulo não perde no Palmeiras sábado. Anote aí. E só pra fechar, já tem um monte de tricas aí falando, ah, o Luciano passou careca. Luciano passou careca em gols. Prefiro 70 e poucos gols do Palinha. O Palinha fez 70 e poucos só, mas eu prefiro esses. Esse 100 do Luciano pra mim não tem muita importância, não. Fala, Gaviva.
1: O que, você está sempre martelando nessa ideia aí? Dependendo do resultado, Palmeiras e LDU na quarta-feira, Palmeiras vem com time reserva. Então você acha que se o Palmeiras ganhar da LDU, mete time reserva?
0: Não. Ou se o perder, inverso.
1: Que você o imagina? Inverso.
0: Se o Palmeiras empatar com a LDU, você pode ter certeza que o Abel já vai colocar time reserva, Gaviva.
2: É isso.
0: Vai poupar todo mundo pro jogo lá na altitude. Porque o fato é que vai jogar lá em 2.800 metros de altitude contra a LDU, né? Então, se empatar, se perder, então, você pode ter certeza que se perder, time reservaço para jogar o clássico contra o São Paulo. Vamos falar do Santos? O Santos é a surpresa das últimas três rodadas, né? Ganhou do Vasco fora, do Corinthians fora e do Internacional fora. Com grande ajuda de quem Celso Cardoso tem muitas saudades, Félix Torres, que ontem pisou na bola, literalmente, e entregou o primeiro gol do Peixe. Mamãe. As informações do Santos com o nosso Felipe Camargo. Tudo bem, Felipe?
4: Fala, Weber. Tudo bem? Um abraço a você, um abraço amigo ligado aqui no Nova Brasil em Campo. Vamos atualizar as últimas do alvinegro mais famoso do mundo. Dia seguinte da vitória sobre o Internacional por 3-2 aqui em Porto Alegre, o estádio do Beira-Rio. O Santos quebrou um tabu de 18 anos sem vencer o Internacional no gigante da Beira-Rio. Ah, mas o Santos venceu o Internacional em 2013, mas não foi no Beira-Rio. Foi em Novo Hamburgo. Nesse ano, o Beira-Rio estava passando pelas reformas para ter condições de receber a Copa do Mundo de 2014. Desde 2020, o Santos não sabia o que era vencer o Internacional. Então, vários tabus foram quebrados com essa vitória aqui no sul do Brasil. O Cuca, que escalou o time com Arthur e Lima como opções no banco de reservas, as duas novidades na lista de relacionados, os dois estrearam entrando no segundo tempo. O grande destaque por conta de Gabriel Barbosa, o Gabigol, que marcou duas vezes, os dois gols dos três da vitória do Peixe. O outro gol foi marcado por Christian Oliva. O Santos abriu 3-0. No segundo tempo, caiu muito de rendimento, tomou pressão no final do jogo, porque o Internacional ainda fez dois gols e lutou para tentar chegar ao empate. Depois do jogo, muitos protestos por parte da torcida e até tentativa de invasão ao vestiário do Internacional, o que acabou afetando diretamente o Santos. A segurança do estádio proibiu os jogadores, comissão técnica, de saírem do vestiário e o Cuca deu uma coletiva com quase uma hora depois do final da partida. Mas o Cuca admitiu que o Santos sofreu mais do que precisava, um segundo tempo muito abaixo, e o técnico admite que ficam lições para esta vitória diante do Internacional pelo Campeonato Brasileiro.
5: Então nós, antes de vencer o Vasco, não tínhamos vencido nenhuma partida fora de casa. Vencemos lá, vencemos o Corinthians hoje, estava ganhando 3-0, exemplo do que foi o jogo do Vasco, mas a gente preferiu a emoção, né? E aí haja unha até o final do jogo, né? Graças a Deus vencemos, que se você toma um 3-3 num jogo desse, muda tudo. Muda tudo, muda tudo. E a gente tem que tomar muito cuidado, tirar lições do jogo de hoje, e muitas lições, comemorar muito o resultado, principalmente pelo primeiro tempo, mas tirar lições do segundo tempo também faz parte do trabalho.
4: Esse então o técnico Cuca, que já comandou atividade nesta segunda-feira no CT Rei Pelé, tem mais um treino nesta terça-feira, já conta com o Rodinei entre os jogadores que estão trabalhando, o Rodinei que deve ser apresentado nesta terça-feira e fica à disposição para o jogo de quarta-feira contra o Atlético Mineiro, confronto que abre as quartas de final da Copa Sul-Americana. Lucas Veríssimo, com um entorse no tornozelo, estará à disposição, recuperado, fica à disposição e deve ser titular nesse jogo de meio de semana, Weber Lima.
0: Tá certo, vamos dar um giro pelo Brasil com o Antônio Lima.
6: Fala, Weber Lima, um grande abraço a você e a quem nos acompanha no Nova Brasil em Campo. Nesta segunda-feira daremos um giro pelo Brasil, trazendo as últimas informações dos clubes brasileiros. Ontem, pela 26ª rodada do Campeonato Brasileiro, o Flamengo foi até Belém do Pará e venceu o Remo por 1-0 no Mangueirão. Gol de Samuel Lino. Na tabela, o Mengão é o novo líder do Brasileirão com 54 pontos. E o Palmeiras, que estava na frente, tropeçou contra o Botafogo e agora está um ponto atrás do clube carioca. Também pela 26ª rodada do Campeonato Nacional, no Clássico dos Gigantes no Maracanã, o Fluminense venceu o Vasco por 1-0, gol de Lúcio Acosta. Durante o jogo, o atacante do Tricolor das Laranjeiras, Canóbio, se desentendeu com o árbitro David Oliveira Lacerda e o juiz da partida acabou peitando o atleta do Fluminense. E o Hulk, que viu a cena de frente, falou após o jogo sobre o ocorrido.
7: Um jogo desse tamanho, um dos maiores clássicos do Brasil, não pode um árbitro que não tem personalidade. Não existe isso. Se você pegar o lance ali que o Canobio está disputando a bola, acho que com o Paulo Henrique, ele dá uma peitada no Canobio. Eu nunca vi isso no futebol no mundo. O árbitro peitar o jogador. Pega a imagem que vocês vão ver, ele peita e eu falei pra ele: Davi, você tá errado, você não pode peitar o jogador. Ele falou que só ficou na frente do jogador. Não existe isso. O que a gente cobra é só critério. Se tiver critério, não tem reclamação, só que não tem critério.
6: Desde que Marcão assumiu o comando técnico do Fluminense, o clube não sabe ainda o que é perder e amanhã tem o seu próximo desafio. Às 19 horas, enfrenta o Platense pela ida das quartas de final da Libertadores. O Botafogo recebeu uma proposta de US$ 8 milhões do Tigres do México pelo atacante Arthur Cabral. São aproximadamente R$ 41 milhões. E o clube carioca tem novo reforço chegando. Hakim Ziyech, ex-Chelsea e Ajax, campeão da Champions League, desembarca no Rio de Janeiro amanhã às 19h45 no aeroporto do Galeão para assinar com o clube da Estrela Solitária até dezembro de 2028. E a torcida botafoguense já prepara uma grande festa, uma grande recepção para o atacante marroquino Weber Lima.
0: Maravilha, pra gente fechar o nosso programa, olha, a gente falou sobre isso na sexta-feira, sobre essa geração mimizenta. O Davi, o árbitro da partida, não peitou ninguém. Ele para na frente do Canobio, o Canobio meio que encosta, vai encostando nele e tal, e aí o Hulk vai chorar, mimizento, vai chorar, aí o cara deu uma peitada no jogador, porque os jogadores desrespeitam o árbitro, o jogo então, todo.
3: Né? É isso que eu quero falar, Weber, porque se os jogadores tivessem um comportamento exemplar, adequado, aí você pode falar, pô, o árbitro foi autoritário, foi... Mas o jogador não respeita, o jogador não pode peitar árbitro, pode falar falando, vai um monte de gente falar o tempo todo, não deixa o cara apitar. É absurdo. E o Hulk também tem um histórico de reclamação.
0: Sim.
3: Né? O Hulk no Fluminense, o Luciano no São Paulo.
8: O cara quer apitar o jogo.
3: É.
8: O cara quer apitar e dificulta demais a arbitragem. Hoje está muito pior até do que na época que eu jogava. Os caras querem apitar o jogo, atrapalha a arbitragem, atrapalha o jogo. E aí o árbitro também tem que... Eu não vi, não acho que fez isso, mas o Hulk também não é referência reclamando.
3: Não, não. Mas só que no Brasil eles fazem, igual a Copa do Mundo eles fazem.
0: Não faz.
3: Aí.
0: Não faz.
8: Tá fora.
0: Ô, Gaviva, você já tomou uma peitada, Gaviva?
1: Já.
0: Já?
1: Já. E gosto muito.
0: Tchau, Gabi. Tchau, Gabi.
1: Um abraço.
0: Ai, ai. Tchau, Veloso, até amanhã. Você
1: falou, valeu,
2: um abraço.
1: Peitada, né?
2: Valeu, Gabiba.
0: Peitada, Gabiba. Ai, é. Boa. Tchau, Celso.
1: Que susto.
0: Agradecendo a Tereza novamente, o Vitão que está aqui conosco, o Luiz Fernando, a Silvia que estão aqui acompanhando o nosso programa. Agradecer demais aqui a presença de vocês. Um grande abraço, obrigado pela audiência, pelo carinho. Amanhã às 5h30 estaremos de volta, e amanhã tem Sul-Americana a partir das 8h30 da noite. Tem o Tricolor em campo contra o Boca Juniors em La Bombonera, e a gente vai trazer todos os detalhes com a narração do Cleiton Gamarra, os comentários do Veloso, né? O Veloso estará conosco amanhã na jornada, com o Felipe Oliveira, estaremos junto com o Gavião, também estarei nessa, pro primeiro passo de São Paulo. Inclusive, eu ia falar, esqueci de falar, rapaz. Ah. São Paulo tem que jogar com o time, eu deixaria a Sul-Americana de lado e focaria no Campeonato Brasileiro. Ai, São Paulino que tá falando em poupar time pro sábado no Clássico. Não é São Paulino, não. Inclusive, se o Dorival Júnior fizer um absurdo desse, pode pedir o boné, Dorival. Tem que ir com força máxima pro Clássico contra o Palmeiras. E não perde, Palmeiras. Não perde não, sábado do Palmeiras.
2: Tá
0: é. Grande abraço. Tchau.
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12: Pela Brasil em Campinas, a movimentação é maior na altura do Balão do Timbó para seguir em direção da Vila Nova. Quem vai em direção da Torre do Castelo encontra boas condições pela Francisco José de Camargo Andrade e também pela Francisco Otaviano. 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

0: Nova Brasil, encontro de Pedro Mariano com Zélia Duncan. Você vai ver, mais que moderna brasileira, agora 7h38.
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0: Nova Brasil, mais que moderna brasileira, o som de Marina Lima, para começar agora às 7h52, muito boa noite. 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Nova Brasil, agora às 7h53. Daqui a pouco tem um novo Sempre Vem. Fique na sintonia.
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12: Olá, eu sou João Marcelo Boscoli. Começa agora o novo Sempre Vem aqui na Nova Brasil. Nós temos esse espaço para a gente conhecer novos artistas, novos caminhos e celebrar essas misturas e esses encontros e a força da nova geração da música popular brasileira. E para começar o programa de hoje, a gente destaca um projeto histórico que conecta várias gerações. No álbum Chico 2.0, a Central Única das Favelas se juntou a grandes gravadoras para colocar uma poética atemporal para você. Chico Buarque, no ritmo do trap, do rap e do rhythm and blues, nas ruas de todo o Brasil. E para mostrar a primeira faixa desse projeto, temos Júlia Mestre, Felipe Poeta e TZ da Coronel fazendo a releitura da clássica João e Maria. O Novo Sempre Vem começa agora. Essa é a Nova Brasil. Aqui, o Novo Sempre Vem, você já sabe.
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0: 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Você acabou de ouvir Ana Frango Elétrico na canção Não Tem Nada Não. Ouvimos também Gilsons com Semeia e A Voar. A Voar é o duo composto por Bruna Black e JP. Eles apresentaram a música Comum. Você continua ouvindo O Novo Sempre Vem aqui na Nova Brasil. Se você estiver em São Paulo no dia 21 de outubro, não perca 9:30 da noite no Blue Note, O Novo Sempre Vem ao vivo. A gente abre a próxima sequência com Lued Luna na música Acalanto.
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0: Você acabou de ouvir Ryan Fidelis e Nina na música Corpo Suado. Tivemos também Jean Tassi com Yuri Rio Branco e a participação especialíssima da Lineker em Nocaute. E a gente também ouviu João Gomes com Mãe Ana, Meu Pedaço de Pecado. Você está aqui na Nova Brasil, mais que moderna, brasileira. A gente vai dar um pulo na redação da rádio para ouvir o quadro Em Cena. O que tem de novidades aí, Henrique?
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3: E o destaque do Novo Em Cena é natural de Manaus, o cantor, compositor e ator San Sabá. Começou cedo no teatro musical, com trabalhos ao lado de Miguel Falabella e no audiovisual. Na música, vem construindo uma trajetória autoral forte no pop romântico. E a nossa faixa em destaque de hoje é a envolvente Noites em Claro, um single lançado nesse ano que mostra a versatilidade e a identidade do artista nessa nova fase. Eu sou Henrique Oliveira e você me acha nas redes sociais com @henriquezin. E agora você curte Noites em Claro com San Sabá aqui no Novo Em Cena.

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1: Você acabou de ouvir Braga na música Saudade. Tivemos também Agnes Nunes com Felipe Toca, Borboleta Furtacor. E antes, também com Felipe Toca, Olhar de Quem Não Presta. Aí trazendo o dueto dele com Duda Beat. Você está ouvindo O Novo Sempre Vem, toda segunda-feira, 8 horas da noite, temos esse encontro com o melhor da nova música brasileira. Se você estiver em São Paulo no dia 21 de outubro, não perca O Novo Sempre Vem ao vivo no Blue Note, 9:30 da noite. Temos a nossa banda, a nossa house band do Novo Sempre Vem e os convidados mais do que especiais e queridos, Flávia K, Rian Fidelis, Jorginho Neto, 2 de 1 e Gustavo Vaz. Ingressos já à venda. E agora, abrindo a última sequência de hoje, Antes de Fechar a Porta com 2 de 1. Ela foi composta e cantada pelos irmãos Fernando e Felipe Amador e tem os arranjos e os teclados, produção do Gabriel Quirino. Você conhece o Gabriel Quirino? Trabalhando com a Júlia Mestre. Ela, o Gabriel Quirino e o Gabriel Quinto produziram maravilhosamente bem, um trio que está deixando marcas positivas na história da música brasileira contemporânea.
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0: isso aí. Essa foi mais uma edição do Novo Sempre Vem aqui na Nova Brasil. Toda segunda-feira, 8 horas da noite, temos esse encontro com uma hora do melhor da nova música brasileira. Eu sou João Marcelo Boscoli, muito obrigado e até a próxima edição. Até lá!
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